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1: Sintonia então de 88.1 FM, Rádio Comunitária dos Parques. Boa sintonia amiga, que ali é som de boa rádio comunitária. Não teria para conduzir, para trazer então mais um número de manhã a receber na boa rádio comunitária. É sempre um prazer enorme. É sempre um prazer enorme ter lado de lá, ligado a Manoj e a você saber que ali é mais um número desse bom magazine matinal manhã. Eu espero que eu tive uma boa noite de sono, uma boa noite de descanso também, quem tive de trabalhar durante essa madrugada. Espero que eu tive uma boa madrugada dentro do trabalho. Obviamente que agora não estou a fazer votos para ter um ótimo dia, um ótimo quinta-feira. Que ali é som de boa rádio comunitária de Espargos, que ali é bom magazine matinal, é que estava a poar de segunda a sexta, sempre de 8 até meio-dia, ali na boa rádio comunitária de Espargos. Pois é, sempre de 8 até meio-dia, ali na boa rádio comunitária de Espargos. Quero abraço então para tudo quem te ligou, Flob nos menu, daqui a nada não tem previsão de tempo e de sal. Feriados e eventos cíclicos, factos e acontecimentos históricos. Sandro do dia, reflexão matinal, leitura de imprensa online para essa primeira hora. Segunda hora, informação à Rádio Alemã DW, nos compromissos publicitários, previsão de tempo a nível nacional. Horóscopo do dia, informação desportiva. Terceira hora, música e ambiente em destaque. Na quarta hora, espaço convívio. Quanto a menu do dia, de 8 até 12, manhã RC. 12 em quarto, agenda de informações. 13h30 até as 15h, a comunidade. 18 em quarto, agenda. 18h30, programa religioso. Então, motivos mais do que suficiente para bom manter ligado manos ali na sintonia de boa 88.1 FM. Pois é, motivos para bom manter ligado manos ali na sintonia de boa 88.1 FM. Cada abraço então de fundo de coração para todos nos ouvintes, com votos de um ótimo dia. Bom que já está na trabalho, te desejo um bom dia de trabalho. Bom que está agora, bom que está mais louco também. Bom que te gozou um dia de férias, mais um dia de folga, bom descanso. A você saber, descansa, repor energias, caro ouvinte. Para bom que é aniversariante nesse 17 de setembro, parabéns. Muitas felicidades, muita saúde, muita paz, muita prosperidade. É votos de Rádio Comunitária de Espargos. Ainda, caro ouvindo, no Tabate Cadeia Regional de Sal, passou da tua gente lá com votos de um bom dia. No Tabate também até o Hospital de Sal, passou da tua gente com votos de um bom dia. No Hospital, tua gente votos de uma rápida melhora e do rápido regresso ao ativo. Senhoras e senhores de negócio, bom dia de venda. Senhoras e senhores de volante, que te trabalha na corre, bom dia de trabalho e condução sempre com muita prudência. Queria som de Rádio Comunitária de Espargos. Ali é boa 88.1 FM, nota ali então, está a conduzir mais um número desse bom magazine matinal, bom manhã RC, e que estava a pular sempre de 8 até meio-dia. Um abraço então para todos os ouvintes, ou manter igual de manos nesta sintonia, nota lá para um... nota lá para um... oferta musical, mas antes nota... Te oblique a previsão de tempo para esse dia de hoje, caro ouvinte. Previsão para Sal, Grinha, 8h24, Salta com temperatura de 29 graus, umidade 75%, vento 3 km/h, céu parcialmente nublado. Para esta quinta-feira, a temperatura também está de entre 27 a 31 graus e não também tem um dia de céu aberto. Pois é, previsão de mais de um dia de seu calor ali na Ilha de Sal. Já no Flob 8h24, temperatura Grinha Cinta na 29 graus, umidade 75%, vento de 13 km/h, céu parcialmente nublado. Para quinta-feira, a temperatura também está entre 27 a 31 graus centígrados. Pois é, para quinta-feira, a temperatura também está entre 27 a 31 graus centígrados. Grinha Cinta, temperatura na Ilha de Sal está na 29 graus, umidade 75%, vento de 13 km/h e céu parcialmente nublado.

Presença de música, tenhas música que foi escrita então para Renato Cardoso, de interpretado para Dudu Araújo, e também foi interpretado para Bulimundo. Caro vindo, hoje dia 17 de setembro, dia 260 do ano no calendário gregoriano, está falta 105 dias para a final de zona. A nível de feriados e eventos cíclicos, hoje no Bodyflop é Dia Mundial de Segurança do Paciente e Dia da Compreensão Mundial. Pois é, hoje é Dia Mundial de Segurança do Paciente e Dia da Compreensão Mundial. Na Brasil, hoje é Dia Nacional do Transportador Rodoviário de Carga. Pois é, no território brasileiro, hoje é Dia do Transportador rodoviário de carga. A nível de Santo Dia, nós rubrica litúrgico, hoje é dia de São Roberto Bellarmino, bispo, cardeal e doutor da Igreja. Falando um pouco deste santo de hoje, São Roberto Bellarmino, nasceu em 4 de outubro de 1542 em Montepulciano, perto de Siena. São Roberto Bellarmino era filho dos nobres empobrecidos Vincenzo Bellarmino e Cinzia Servini, que era irmã do Papa Marcelo II. Ele teve uma excelente educação humanista antes de entrar na Companhia de Jesus em 20 de setembro de 1560. Os estudos em filosofia e teologia que realizou entre o Colégio Romano Pábua e Louvain, que centraram-se em São Tomás e os padres da Igreja, foram decisivos para a sua orientação teológica, ordenado sacerdote em 25 de março de 1570. São Roberto Bellarmino foi professor de teologia em Louvain por alguns anos, posteriormente chamado a Roma como professor do Colégio Romano, foi-lhe confiado a Catedra de Apologética. Na década em que ocupou esse cargo, elaborou um curso de eleições que, mais tarde, se fundiu no Contravies, obra que imediatamente se tornou famosa pela clareza e riqueza de conteúdos e pelos viés predominante histórico. O Concílio de Trento acabava de terminar e, para a Igreja Católica, era necessário fortalecer e confirmar sua identidade, também em relação à Reforma Protestante. A ação do Bellarmino se insere nesse contexto. De 1588 a 1594 foi o primeiro pai espiritual dos alunos jesuítas do Colégio Romano, entre os quais conheceu e dirigiu São Luís Gonzaga e mais tarde superior religioso. O Papa Clemente VIII o nomeou teólogo pontifico, consultor do Santo Ofício e reitor do Colégio das Penitências das Basílicas de São Pedro. Em 3 de março de 1599 foi criado cardeal pelo Papa Clemente VIII e em 18 de março de 1602 foi nomeado arcebispo de Capua. Recebeu a ordenação episcopal em 21 de abril do mesmo ano. Nos 3 anos em que foi bispo diocesano, destacou-se pelo zelo de pregador em sua catedral, pela visita semanal às paróquias, pelos 3 sínodos diocesanos e por um conselho provincial ao qual deu vida. Depois de ter participado dos conclaves que elegeram o Papa Leão XI e Paulo V, foi chamado a Roma, onde foi membro das congregações de Santo Ofício, no índice dos ritos dos bispos e da propagação da fé. São Roberto Bellarmino, em seus últimos anos, compôs vários livros sobre espiritualidade, nos quais condensou o fruto dos seus exercícios espirituais anuais. Ao lê-los, o povo cristão ainda hoje recebe grande edificação. Morreu em Roma em 17 de setembro de 1620.

Cena de um Crioulo 8h39, na voz de Dudu Araújo. Bom dia, uma excelente quinta-feira para boa. Boa que já está na trabalho, um bom dia de trabalho. Boa que já está na casa, boa que está na casa, está a gozar um dia de folga. Então, bom descanso. O Calê Som de Rádio Comitário Disparos. Vamos a alguns factos históricos. Estou a começar na ano de 1859, no teflop que Joshua Norton se declara Norton, primeiro imperador dos Estados Unidos. Em 1861, guerras civis argentinas, o estado de Buenos Aires derrota as confederações da Argentina na Batalha de Pavón. Em 1862, guerra de sucessão, o exército de Potomac, sob George McLean, interrompe a invasão do norte pelo exército da Virgínia do Norte, de Robert Lee, na Batalha de Antietam. Foi o dia mais sangrento da história militar americana. 1894, Batalha de Rio Yalu, o maior combate naval da Primeira Guerra Sino-Japonesa. 1900, Guerra Filipino-Americana. Os filipinos, sob o comando de Juan Cayles, derrotam os norte-americanos, sob o comando do coronel Benjamin Chaitan, em Mabitac. Na 1901, Segunda Guerra dos Boer, uma coluna Boer derrota uma força britânica. Na Batalha de Blood River Port, na 1914, Primeira Guerra Mundial, começa a corrida para o mar. Na 1928, o furacão Okeechobee atinge o sudoeste da Flórida, matando mais de 2.500 pessoas. Na 1930, a revolta de Ararat, curda, é reprimida pelos turcos. Em 1932, um discurso de Laureano Gomes Castro leva à escalada da guerra Colômbia-Peru. Em 1934, a União Soviética passa a fazer parte da Sociedade das Nações. Em 1930, a Segunda Guerra Mundial, começa a invasão soviética da Polónia. Em 1939, Segunda Guerra Mundial, o submarino alemão U-29 afunda o porta-aviões britânico HMS Correguse. Em 1940, Segunda Guerra Mundial, devido aos contratempos da Batalha de Grã-Bretanha e ao clima de outono que se aproxima, Hitler adia a Operação Leão Marinho. Em 1941, Segunda Guerra Mundial, forças soviéticas entram em Teherão durante a invasão anglo-soviética do Irão. 1944, Segunda Guerra Mundial, tropas aéreas aliadas saltam de paraquedas nos Países Baixos como metade de Martel na Operação Market Garden. Ainda no mesmo ano, Segunda Guerra Mundial, tropas soviéticas lançam ofensiva de Tallinn contra a Alemanha e unidades pró-independência da Estónia. Mais histórias. Em 1948, o Lee, também conhecido como Stand Gang, assina o Conde de Folk Bernadotte, que foi nomeado pelas Nações Unidas para mediar entre as Nações Árabes e Israel. Em 1948, o Nizam de Hyderabad renuncia a sua soberania sobre o estado de Hyderabad e se junta à União da Índia. 1957, Malásia é admitida como Estado-membro da ONU. 1965, a Batalha de Shawinda é travada entre Paquistão e a Índia. 1971, ditadura militar brasileira, o ex-capitão Carlos Lamarca é morto pelo exército do município baiano de Ipupiara. 1974, Bangladesh, Granada e Guiné-Bissau são admitidos como Estados-membros das Nações Unidas. 1978, os acordos de Camp David são assinados por Israel e Egito. 1980, após semanas de greves no estaleiro Lenin em Gabsnik, Polónia, é criado o Sindicato Nacional Independente Solidariedade. 1980, o ex-presidente da Nicarágua, Anastácio Somoza Debayle, é assassinado em Assunção, Paraguai. 1985, Soyuz T-14, acopola-se à Estação Espacial Salyut 7. Em 1985, no Brasil, ocorre o primeiro grande apagão da sua história. Ainda em 1985, o Parque Nacional de Chapada Diamantina, um parque nacional brasileiro situado no estado de Bahia, é criado. 1991, Coreia do Sul, Coreia do Norte, Estónia, Letónia, Lituânia, Ilhas Marshall e Estados Federados de Micronésia são admitidos como Estados-membros da ONU.
1991, primeira versão do núcleo de Linux é lançada na internet. 2001, a Bolsa de Valores de Nova York reabre para negociação após o ataque do 11 de setembro, o fechamento mais longo desde a Grande Depressão. 2011, o movimento Occupy Wall Street começa no Zuccotti Park, Nova York. 2013, o jogo eletrónico Grand Theft Auto V arrecada mais de $500 milhões no seu primeiro dia de vendas. 2024, ocorrem as prisões de Pagers e Walkie Talks no Líbano e na Síria, que mataram ao menos 37 pessoas. 2024, homens armados atacam vários locais em Bamako, Mali, matando 77 pessoas.

0: Benjamin é um rapaz de cor. Não há pai na vida dele. Ele chegou a nós com tremendas desvantagens. Não há motivo para não fazer melhor do que ele. O que há com vocês, crianças? Vocês não lutam o suficiente. Deviam se envergonhar.
1: Benjamin, quantas você acertou?
2: Nada.
1: 9? Ai, Benjamin, isso é ótimo.
3: Não 9, senhora Williamson. Ele disse nada.
2: Eu sou um burro, mãe.
4: Não é não. Você é um menino inteligente. Escuta aqui, escuta aqui. Você não está usando essa inteligência. Você não foi feito para fracassar, Benny. Continue tirando notas como essas e vai passar a vida toda varrendo o chão numa fábrica. Não é a vida que eu quero para você. Também não é a vida que Deus quer para você. Você é inteligente. Vamos ter que usar a imaginação.
2: Eu não tenho isso.
4: Claro que tem. Todo mundo tem imaginação.
2: Não eu. Mãe, meu cérebro não funciona.
4: Benny, seu cérebro funciona.
2: Não, mãe.
4: Você tem o mundo todo aqui.
5: Sabe o que é isso? Isso é outro mundo, Benjamin. Você acaba de entrar num outro mundo.
4: Você só tem que enxergar além do que vê.
6: Ei, Benny, você era o cara mais burro da classe. Mas sabe o que disseram no Cronkite, no jornal de ontem? Que você é o cara mais burro do mundo.
7: Eu lembro a história de um médico missionário.
2: Mãe, eu quero ser médico. Um médico missionário, igual ao que o pastor Ford falou.
4: Você pode ser o que quiser nessa vida, contanto que trabalhe para isso. Deus não vai abandonar vocês. Vocês assistem televisão demais.
2: Nem tanto,
8: mais que
2: mãe.
8: Os outros.
4: Não se preocupem com os outros. O mundo todo tá cheio de outros.
2: O que vamos fazer com o nosso tempo livre?
4: Boa pergunta. Vocês vão à biblioteca pegar 2 livros e no fim de semana vão me dar um resumo escrito do que vocês leram. Vocês dois vão começar agora. Por que perdem tanto tempo vendo televisão? Se usarem esse tempo para desenvolver o que Deus lhe deu, não vai demorar para que os outros vejam vocês na TV.
9: Como a senhora se sustenta?
4: Eu limpo casas e sou babá. É o que eu posso fazer.
2: Eu sou muito burra. Eu nem sei ler. Mãe, preciso de ajuda. Você pode ler aqui para mim?
4: Eu preciso de óculos de leitura. Por que você não me diz do que se trata?
2: Eu não quero que meus filhos acabem do mesmo jeito.

0: Meus parabéns. Está muito melhor. Benjamin, quantas você acertou?
1: 24 de 25.
2: O Johns Hopkins aceita apenas 2 alunos por ano para residência em neurocirurgia. Esse ano temos 125 inscritos. Então, por que acha que devemos aceitar?
3: Eu tenho boas notas e excelentes recomendações.
2: Como todos os outros também têm.
0: Um neurocirurgião, meu Deus.
2: Mas me diga uma coisa. Por que você decidiu ser médico de cérebros?
3: Ele é um milagre. Acredita em milagres? Acredito que todos podemos fazer milagres. Bem aqui. Esse é o canal. A fonte, a inspiração para realizações realmente fantásticas. Doutor, segundo essas fichas, ele pode estar anêmico. Eu não acho
4: que... O que você acha não importa. Faça o que eu digo. Se não mudar sua atitude, eu posso tirá-lo da neurocirurgia antes que você diga, falou, meu.
2: Você operou esse homem sem nenhuma supervisão, sem nenhuma permissão. Você colocou esse hospital num enorme risco legal. Se esse homem morresse, sua carreira teria terminado. Fez muito bem, Dr. Carson. Meus parabéns por ter tomado a decisão correta, apesar das possíveis consequências.
0: O médico disse que ela é epilética e mentalmente retardada.
3: Não, eu posso te afirmar que ela não é.
0: Acha mesmo que pode me ajudar?
3: Eu vou tentar. Só vai demorar um pouco para sabermos se ela pode se mover ou falar.
5: Mamãe. Pai. Meu Deus.
3: Gêmeos, craniópagos, occipitais nunca sobreviveram ambos à separação. Se não forem separados, vão passar o resto da vida na cama, de costas.
0: Você vai fazer isso mesmo?
3: Isso nunca foi feito. Em situações como essa, um bebê sempre morre.
6: Mas infelizmente nós perdemos os bebês. Eu sinto muito.
3: Não pude fazer nada.
0: Você não vai recuperar os seus bebês salvando esses. Mas mesmo se falhar, ao menos fez alguma coisa. Você pode fazer isso. Claro que pode. Você tem o mundo todo aqui. Você só precisa enxergar além do que vê.
7: Se você não tiver a solução, ninguém vai ter.
3: Eu vou operar.
8: Os gêmeos Rausch sobreviveram à cirurgia e voltaram para a Alemanha, onde vivem hoje. Desde então, Ben Carson operou um total de 5 pares de gêmeos craniópagos. Ele operou centenas de crianças. E hemisferectomia agora é um tratamento aceito para crianças propensas a frequentes e severas convulsões.

0: Pois é, assim foi hoje a reflexão matinal. Você pode ser o que quiser. E na sintonia de RCE. Bom dia, Sal. Bom dia, Cabo Verde. Vamos ao que é que Press Online Nacional 300, primeira página. Começando em For Press, de trazer, país deve evitar proliferação e apostar na concentração de estruturas de ensino superior. Segundo o Ministro de Educação, parceria com China e FAO abre caminho para reduzir perdas e valorizar produtos do mar. Segundo o Ministro do Mar. Outra bimba agora para a primeira página de Expresso das Ilhas, de trazer. Paulo Veiga quer recolocar a MPD como maior partido autárquico de Cabo Verde. Paulo Veiga, presidente do eleito do Movimento para a Democracia, quer devolver o partido às bases e recolocá-lo como maior partido autárquico de Cabo Verde nas eleições de 2029, disse em entrevista à Lusa. Nova comissão executiva da NPS coloca a sustentabilidade da segurança social no centro do mandato. A nova comissão executiva do Instituto Nacional de Previdência Social, liderado por Emanuel Évora Gomes, tomou posse esta quarta-feira com a sustentabilidade financeira do sistema, o alargamento da cobertura e a modernização da instituição entre os principais compromissos para o novo ciclo de gestão. Câmara Municipal de São Miguel cancela atividades do dia do município em solidariedade com vítimas de tragédia no fogo. A Câmara Municipal de São Miguel informou esta quarta-feira 16 que estão canceladas atividades previstas para celebrar o dia do município em sinal de respeito e solidariedade para com as famílias das vítimas da tragédia ocorrida em Ilha do Fogo no passado dia 5. Ministro da Saúde anuncia aposta em novas fontes de financiamento e digitalização para reduzir desperdícios. Cabo Verde precisa encontrar novas formas de financiamento para o sector da saúde, face à redução do financiamento externo e aumento dos custos, declarou à imprensa o Ministro da Saúde, Lúcio Fernandes. Nascimentos caem para mínimo de série e óbitos aumentam em Cabo Verde em 2024, segundo a INE. Cabo Verde registrou 5.999 nascimentos em 2024, menos 814 do que no ano anterior, enquanto o número de óbitos subiu de 3.085, a taxa geral de fecundidade atingiu o valor mais baixo do período 2016-2024, segundo as estatísticas vitais divulgadas pelo Instituto Nacional de Estatísticas, INE. Governo reforça medidas para reduzir impactos das alterações climáticas. O Ministro do Ambiente, Ação Climática e Energia, Carlos Varela, afirmou que o Governo está a trabalhar numa estratégia de intervenção estruturante para reduzir os impactos das alterações climáticas e diminuir cerca de 15% do consumo de gás hidrofluorocarboneto até 2030. Títulos então, que bem na primeira página de Expresso das, Expresso das Ilhas. Nota bem agora para DW, nota volta já. Nota bem para o programa das Rádio Alemão, que está transmitido em português para a África. Programa Praça Pública, nota volta já já.
1: Venâncio Mondlane está de regresso à Europa, mais precisamente a Estrasburgo, onde esteve hoje no Parlamento Europeu. Falamos sobre esta visita no Praça Pública de hoje. Eu sou a Raquel Oreiro e acompanho-te nos próximos 20 minutos.
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1: Boa noite. O político moçambicano Venâncio Mondlane diz que nunca incitou à violência nas manifestações que se seguiram às eleições gerais de 2024. São declarações do líder do Anamol esta tarde no Parlamento Europeu, numa entrevista ao enviado da DW, Amos Fernando. Venâncio Mondlane é acusado em Moçambique dos crimes de apologia pública ao crime, incitamento à desobediência coletiva e instigação ao terrorismo. Mas em entrevista exclusiva à DW, Mondlane afirma que as acusações foram construídas para o incriminar. Mondlane garante, no entanto, que está preparado para contestar em tribunal o que considera serem narrativas preconceituosas contra a sua pessoa.
3: Nunca incitei violência. Pelo contrário, tenho provas mais do que suficientes que estão a sobejar, estão a transbordar de várias intervenções minhas exatamente no sentido contrário, que a nossa luta, o nosso protesto era claro, tinha dois objetivos. Começou com um protesto que tem a ver com execuções extrajudiciais, assassinatos dos nossos membros, em que o Elvino foi o primeiro, e o segundo era a verdade eleitoral. Portanto, estas eram as questões fundamentais, fulcrais, de todo o protesto, de toda a reivindicação que foi feita. E isto não tem absolutamente nada a ver com violência. Tem a ver apenas... O grande problema que está a acontecer, se me permites aqui estender-me um bocado, é que a maneira como este regime tratou alguns direitos fundamentais de cidadãos, como, por exemplo, o direito à manifestação, o direito a protestar, o direito à resistência, são direitos constitucionais. Este regime tornou esses direitos um tabu. E isto acabou influenciando muito a mentalidade de todos os moçambicanos, e não só, que olham para a questão da manifestação sempre no sentido subversivo. Mas uma manifestação é um direito constitucional, um direito básico, é fundamental. Então o que nós estamos a fazer é exatamente fazer o uso desse direito, usufruir de um direito constitucional. Não tem nada a ver com incitamento, instigação, não tem absolutamente nada a ver com isso. São, por favor, categorias criminais que foram forçadas por causa de um prejuízo.
1: Declarações à DW do político moçambicano Venâncio Mondlane a partir de Estrasburgo, no Parlamento Europeu. Uma visita marcada por encontros com eurodeputados, em que Mondlane levou para a agenda europeia várias preocupações sobre a situação política, económica e dos direitos humanos em Moçambique. É precisamente em Estrasburgo que está o enviado especial da DW, Amós Fernando.
4: Venâncio Mondlane esteve esta manhã aqui no Parlamento Europeu, onde conversou com os eurodeputados, principalmente do grupo de Renew Europa, que é um grupo de deputados aqui que também tem estado a discutir aqui a ligação entre a União Europeia e o continente africano. Venâncio Mondlane cá esteve para falar sobre a situação sociopolítica e económica em Moçambique, com destaque para a questão dos direitos humanos e também para a violação dos direitos políticos que têm estado a ser registados no país. Nesta viagem que o Venâncio Mondlane faz à Europa, procura sensibilizar os europeus para que eles possam olhar com alguma atenção para a situação sociopolítica em Moçambique. Por outro lado, o Venâncio Mondlane, depois daqui em Estrasburgo, vai continuar aqui um périplo pela Europa, em contactos com lideranças europeias, também com políticos europeus, para depois regressar ao país.
1: Na Guiné-Bissau, o Alto Comando Militar ordenou ontem a transferência das sedes partidárias situadas a menos de 500 metros de órgãos de soberania, hospitais, missões diplomáticas e instalações militares no prazo de 7 dias úteis. A medida, que afeta tanto o PAGC como o MADEMG-15, visa, segundo o Alto Comando Militar, cumprir a lei-quadro dos partidos políticos, alterada por este órgão após chegar ao poder. Em entrevista à DW, o jurista guineense Nexus Faria defende que os partidos não devem obedecer a esta espécie de ultimato, porque, diz, quem produziu a lei carece de legitimidade para o efeito. Faria diz ainda que a lei foi especificamente pensada para retirar o PAGC da sua sede histórica e que o mesmo será conseguido pelo uso da força física.
5: Eu acho que os partidos não devem obedecer. Isto por duas ordens de razões que já vimos explicando desde há muito tempo. Primeiro, porque quem produziu a dita lei carece de legitimidade para o efeito. A segunda ordem de razão é porque a mesma entidade que produziu esta lei também não tem competência para o efeito. Esta lei foi especificamente pensada para retirar o PIGC da sua sede histórica.
6: Mas há algum tempo que os partidos já foram afastados das suas sedes. Este anúncio, esta mudança da lei é no fundo para oficializar este afastamento?
5: Isso é verdade. Na verdade, podemos dizer que desde o que o Alto Comando Militar chegou ao poder, através do golpe de Estado, encerrou o exercício de todas as atividades políticas. E agora esta decisão do Alto Comando Militar vem, de facto, consignar de forma oficial esta opção de afastar, de facto, o PIGC da sua sede.
6: Se os partidos quiserem recorrer, a quem é que eles podem recorrer? Aos tribunais?
5: Não, os tribunais neste momento na Guiné-Bissau estão totalmente comprometidos. Comprometidos e capturados. Não há como recorrer ao tribunal, porque o tribunal não fará nada, porque não tem capacidade nem força de fazer nada neste momento na Guiné-Bissau. O que conta, precisamente neste momento na Guiné-Bissau, é a força do fuzil.
6: Em fevereiro, na altura, o Fernando Vaz dava 3 meses aos partidos para acatarem estas novas mudanças da lei. É expectável que o PAGC também não vá acatar desta vez?
5: Exatamente. É bem provável que o PAGC não tome em consideração essas orientações do alto comando militar, mas isso não pode ser depois adjetivado ou qualificado como um ato de desobediência, porque só seria desobediência se tivesse vindo de um órgão competente e legítimo, que não é o caso. Mas agora, se o PGC vai ser obrigado coercivamente a não ter acesso ao seu, à sua sede, isto parece-me óbvio. Aliás, já deixou de ter acesso há muito tempo, desde o golpe de Estado de 26 de novembro de 2025. Deixou de ter acesso à sua sede de forma ilegítima. E isto vai ser agora consolidado e confirmado pelo alto comando militar através do uso da força física. Mas, como eu disse, já referi, voltando para a situação da normalidade, o PGC colocará tudo isto em causa, e com razão.
1: E é sobre este tema que falamos hoje nas nossas redes sociais. Achas que os partidos guineenses vão acatar a ordem do alto comando militar? Para saber o que pensam os nossos ouvintes, temos hoje connosco António Deus. Boa tarde, António. O que dizem os internautas sobre este anúncio?
7: Muito boa tarde, Raquel, e obviamente a todas e todos os nossos ouvintes e seguidores da DW África. No Facebook, algumas respostas importantes à pergunta do dia da Praça Pública desta quarta-feira. O Edson diz que as ordens serão cumpridas porque os militares têm e são os únicos que podem controlar os políticos. Já o Mana Luísa escreve-nos que podem até ter vontade de cumprir com a referida norma, mas em 7 dias considera impossível construir uma casa em qualquer canto do mundo, a não ser passar a funcionar em tendas. O Gilson escreve-nos que desse país, cito Guiné-Bissau, nada o mais surpreende. E o Jim escreve-nos que a Guiné-Bissau está numa situação que precisa da atenção de todos os africanos. É difícil perceber, não compreende o Jim o futuro de Bissau, e o Asa diz-nos que não há outra forma senão obedecer, não tem alternativa.
1: Obrigada, António. Ainda na Guiné-Bissau cresce uma mobilização pública pelo regresso do antigo presidente da República, Umaro Sissoko Embaló, depois do poder em novembro do ano passado, na sequência de um suposto golpe de Estado que colocou o país sob o comando dos militares. Sissoko Embaló permanece fora do país. Os seus apoiantes mobilizam-se nas redes sociais e lançaram agora uma campanha: Queremos Umaro Sissoko Embaló de volta, enquanto grupos contrários rejeitam esta possibilidade. Mas que argumentos os dois lados apresentam? Existem impedimentos legais para um eventual regresso do Umaro Sissoko Embaló à Guiné-Bissau? Fomos saber.
8: O eventual regresso do Umaro Sissoko Embaló à Guiné-Bissau voltou ao centro do debate público. Apoiantes do antigo presidente, incluindo membros do governo de transição, criaram uma campanha nas redes sociais com o lema Queremos Umaro Sissoko Embaló de volta. Sissoko Embaló está fora do país desde que os militares tomaram poder em novembro passado. Em vésperas de eleições na Guiné-Bissau, Lamarana Djaló, um dos cidadãos que aderiu à campanha, considera que está na hora do ex-presidente regressar.
9: Hoje é tudo bem, o que é que faz?
10: Todos nós vimos o que ele conseguiu fazer, tirou a Guiné-Bissau do envelope e fez com que a bandeira da Guiné fosse mais além. Por isso estou de acordo que ele venha e todos nós o apoiemos.
8: Mas a possibilidade de um regresso do Umaro Sissoko Embaló está longe de ser consensual. Diversos grupos da sociedade civil guineense, críticos de Sissoko Embaló, alertam que um eventual regresso do ex-presidente poderia agravar a tensão política no país após o golpe. Franzoal Dias, comentador político e apoiante do ex-candidato presidencial da oposição, Fernando Dias, acredita que Sissoko pode regressar ao país como qualquer cidadão nacional, mas adverte para as potenciais consequências desse retorno.
11: O Umaro Sissoko volta para o quê? Volta como cidadão normal, volta para vir disputar o poder, considerando todo o contexto que o rodeia. Portanto, aí é que eu acho que o alto comando militar deverá esclarecer aos cidadãos da República de Guiné-Bissau sobre as condições de regresso do Umaro Sissoko Embaló.
8: Do ponto de vista jurídico, pode o Umaro Sissoko Embaló regressar livremente à Guiné-Bissau neste momento? O jurista Paulino Coade explica que, se não há um processo judicial, restrição de circulação ou outra decisão oficial que impeça a entrada do Umaro Sissoko Embaló, o ex-presidente pode regressar livremente como qualquer cidadão nacional.
12: Ele é um cidadão da Guiné-Bissau. Então, o assunto não tem nada a ver com o direito, o assunto é político. De modo que não pode haver nenhuma consequência jurídica, porque não há nenhum processo jurídico aqui envolvido.
8: Até então, as autoridades de transição não se pronunciaram publicamente sobre um eventual regresso do antigo presidente e sobre as condições em que isso poderia acontecer. Não há, até ao momento, confirmação pública de que Omar Sissoko Embaló esteja a preparar um regresso imediato à Guiné-Bissau.
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1: Na província moçambicana de Nampula, Ana Mola denuncia intimidações, ameaças e até mortes de membros do partido. Em declarações à DW, Castro Niquina, coordenador provincial do Ana Mola, sublinha, contudo, que o partido está firme.
13: Nós estamos firmes. Não são essas mortes que vão fazer com que as nossas vozes fiquem caladas. Com um governo, não é? Chega até esse extremo, é porque já não encontra uma influência popular e a sua queda está prestes a acontecer. Como província de Nampula, exortamos, encorajamos a todos os membros a trabalhar de forma firme, mas também muito vigilantes, que este não é o nosso fim. Pelo contrário, nós sabemos que este tipo de linha nos fortalece e saímos do zero convictos de que a nossa luta nunca seria fácil de acontecer ou de se realizar.
1: Um consórcio chinês vai assumir por 25 anos a concessão da gestão do posto fronteiriço de Machipanda, uma das principais fronteiras entre Moçambique e o Zimbábue. Segundo o governo moçambicano, o projeto, que prevê a modernização e expansão do posto, envolve um investimento de cerca de 26 milhões de euros. As aulas ainda não começaram nas escolas públicas da Guiné-Bissau, apesar de o governo de transição já ter iniciado oficialmente o novo ano letivo. O atraso para o início das aulas é justificado com problemas técnicos e pelo processo de conclusão das matrículas. A DW, diretores de dois liceus em Bissau, garantiram que os alunos deverão regressar às aulas nos próximos dias. Já o Sindicato Democrático dos Professores, SINDAPROF, considera que ainda não há condições para o arranque do ano escolar.
14: Algumas escolas, neste momento, não oferecem condições mínimas para funcionarem como escolas. Chamamos a atenção que algumas situações devem ser ainda resolvidas antes do ano letivo. Por exemplo, no que tem a ver com o processo de contratação dos professores. É um processo viciado. É um processo viciado que nós chamamos a atenção ao governo.
1: A DW tentou ouvir os representantes dos alunos sobre o atraso no início do novo ano letivo, mas não obteve resposta. Pelo menos 80 pessoas morreram na sequência de um desabamento de terras numa mina no Sudão. O acidente aconteceu na mina de ouro de Al-Zara, na província de Kordofan, na noite desta terça-feira. Segundo fontes médicas, estão a decorrer ainda operações de busca, o que pode fazer aumentar o número de mortos. A Presidente da Comissão Europeia, Ursula von der Leyen, propôs hoje que o Canadá se torne o primeiro membro associado da União Europeia. No discurso sobre o Estado da União, feito no Parlamento Europeu, em Estrasburgo, von der Leyen prometeu também mais apoio à Ucrânia, reforçando a ajuda humanitária no inverno e o apoio em defesa aérea. Por seu lado, o ministro dos Negócios Estrangeiros, ucraniano, Andriy Sibiga, acusou hoje a Rússia de estar a tentar fomentar uma vaga migratória para a Europa com o objetivo de desestabilizar os países do continente, isto numa altura em que muitos se preparam para eleições importantes no próximo ano. Segundo o chefe da diplomacia ucraniana, Vladimir Putin aposta na ideia de que a fome e a escassez de alimentos podem provocar um afluxo de imigrantes. E ainda esta tarde, o presidente russo, Vladimir Putin, apelou à participação nas eleições legislativas que começam na sexta-feira no país, apresentando o voto como uma contribuição para a vitória da Rússia e uma resposta àqueles que procuram enfraquecer o país. Segundo Vladimir Putin, a participação nas eleições é a nossa contribuição conjunta para a vitória da Rússia, será a nossa resposta conjunta aos que querem enfraquecer o país, conter o seu desenvolvimento e privar a Rússia da soberania e do direito de escolher de forma independente o nosso destino. Foram declarações de Vladimir Putin nesta tarde num pronunciamento na televisão.
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1: E é tempo agora para o A Nossa Voz desta quarta-feira. Uma cirurgia simples pode transformar uma vida. Em Angola, Núbia espera há 4 anos por uma operação ao lábio leporino. Recentemente, dezenas de pessoas conseguiram tratamento gratuito na Huila, mas muitas famílias continuam sem acesso aos cuidados de que precisam. Esta é uma reportagem do nosso correspondente António Ambrósio.
15: Imagina teres dificuldades para falar ou para te alimentares só porque não tens acesso a uma cirurgia. Para muitas pessoas com fenda labial em Angola, o acesso ao tratamento continua fora de alcance. Núbia nasceu com fenda labial, também conhecido como lábio leporino. Há 4 anos que os seus familiares tentam marcar uma operação.
16: As pessoas sejam mais sensíveis, que ajudem mais as pessoas necessitadas.
15: O lábio leporino é uma malformação congênita. Pode ser corrigida com cirurgia, mas muitas pessoas ainda enfrentam dificuldades para conseguir o tratamento. Recentemente, cerca de 80 crianças e adultos conseguiram uma cirurgia.
17: A criança estava pior, nós já andamos quase muitos hospitais sem sucesso. Depois de conseguir o número dos doutores lá no Lubango, nós fomos para lá. E 2 dias depois fizeram a operação correu bem e o bebê está aqui, está bom.
15: Uma cirurgia pode transformar vidas. As famílias pedem mais apoio.
17: Pelo menos os exames tinham que ser um pouquinho mais baratos, porque isso aí não tem possibilidade. Às vezes há exames que nos cobram 25 mil, 50, 15 mil. Então eu gostaria que as autoridades, né, faziam essas coisas grátis, assim do jeito que esse projeto fez. Nós tivemos a cirurgia da criança grátis. E se fosse assim também aqui em Luanda, então eu acho que seria bom.
1: Muito obrigado por terem estado mais uma vez na nossa companhia. Chegamos assim ao fim da Praça Pública desta quarta-feira, onde destacamos a visita do político moçambicano Venâncio Mondlane à Europa, mais precisamente em Estrasburgo, onde esteve hoje no Parlamento Europeu. Esta é uma visita que vamos continuar a acompanhar aqui nos canais da DW. 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Pode também seguir-nos nas nossas redes sociais. Estamos no Facebook, estamos também no TikTok e também no YouTube. Acompanhe-nos, faça uma visita e fique sempre atualizado sobre a última informação. Tenha uma boa noite, nós voltamos amanhã.

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Sintonia então de Rádio Comunitária de Espargos, depois de nós habitual viagem até a cidade alemã de Bonn. Já nota de volta ali uma bolinha na Rádio Comunitária de Espargos, boa sintonia amiga do 88.1 FM. É sempre um prazer saber que bota lado da Liga de Manos e sintonizado na sintonia de RC. Até meio-dia não te dá uma boca amanhã RC, daqui a pouco não tem previsão de tempo passado para tudo cá ver, no teu horóscopo do dia e também não tem informação desportiva. Tudo isto ainda peso, segunda hora de bom manhã RC, 9 horas e 38 minutos, quinta-feira. Te espera que já vou-te tomar de café, vou-te fartinho, quem já está lá na trabalho, na lomba, um bom dia de trabalho, que ser um dia de trabalho produtivo, para boa que já está na casa, que está na casa, está relaxada, gozou um dia de folga, ou mais um dia de férias, bom descanso, descansa, recupera energias, recupera a bateria. Ali é som de Rádio Comunitária de Espargos, no Trito Imiti Pabô, diretamente dali da zona da África Central, para tudo sala através de nossa habitual frequência e também para todo mundo através de nossa página online. Aquele abraço para todos nos ouvindo, manter ligado nessa sintonia. Hoje até volta de meio-dia, no Tabemba, Mabolha, na Boa Rádio Comunitária. Aquele é bom manhã, recebendo o tapa musguinha daqui a pouco, previsão de tempo a nível nacional.

Romeu de Lourdes, um homem tem que tem família, que ali o sintoninha de Boa Rádio Comunitária. Rodrigo, vou diretamente de nos quartel-general ali na África 70, logo na entrada da África 70, Botucha Boa Rádio Comunitária de Espargos. Vamos à previsão de tempo hoje, dia 17 de setembro de 2026, notamente então, para tudo Cabo Verde, céu parcialmente nublado, visibilidade moderada, igual ou inferior a 8 km, passando gradualmente a boa, igual ou superior a 10 km, vento de norte a nordeste, balançoso a moderado, de 12 a 28 km/h, soprando localmente fraco de 6 a 11 km/h, com direção variável no período da manhã, temporariamente noroeste, em sota vento à tarde. Estado do mar, ondas de norte-nordeste, de 1 a 2,5 metros de altura, diminuindo para sectores interilhas, de direção sudoeste a sul, de sotavento, localmente a rondar 1 metro nas zonas costeiras sul, em Barlavento, e nas zonas costeiras norte, em sotavento. Temperatura máxima para o dia 2, também está de entre 30 a 32 graus, podendo atingir 34 graus na cidade da Praia. Esli é uma informação do Instituto Nacional de Meteorologia e Geofísica, meteorologista de serviço na Reida Delgado. Pois é, temperatura então também está de entre 30 a 32 graus, podendo atingir 34 graus na cidade da Praia.

Amabo e major mamá de mundo, li Romeu de Lourdes, li Manoj, esse grande senhor da música cabo-verdiana, que faleceu no ano passado, né? Nota segui Mabo, li na boa rádio comunitária de Espargos, boa 88.1 FM, nota para o horóscopo do dia, nota começar na Carneiro é que te trazer. Conversas com parceiros trarão soluções para um plano de viagem. Estuda o projeto de longo prazo, esclareça prazos, acerte documentos e dê forma ao que deseja realizar. Você terá mais segurança para assumir um compromisso e sustentar suas escolhas. No amor, o diálogo ajudará a conciliar expectativas e fortalecer a confiança. Construa o futuro a dois. Não tem touro. Um acerto financeiro ajudará a organizar a rotina e dar continuidade a um projeto de trabalho. Converse sobre valores, confira as condições de um acordo e resolve uma pendência. O dia favorecerá decisões práticas e assuntos que exigem discrição. Reserve também um tempo para descansar e cuidar do corpo. Aliviar as cobranças dará maior bem-estar. Gêmeos, conversas francas e planos em comum darão muita segurança em uma parceria. Apresenta um projeto autoral, programa uma atividade com os filhos ou esclarece expectativas no amor. Amigos oferecerão apoio e ajudarão a dar forma às boas ideias. Escolha com quem deseja construir o futuro e construa vínculos de confiança, amor e associações em alta. Câncer. O trabalho renderá e trará mais segurança nas decisões. Aproveite para reformular a rotina, cuidar do corpo e retomar uma atividade física. Conversas em família ajudarão a organizar os próximos passos e consolidar os compromissos. Um projeto de longo prazo ganhará consistência. Você terá clareza para definir metas e consolidar a carreira. A saúde melhorará. Leão. Acerte documentos, dê atenção aos filhos e amplie a exposição. Conversas de hoje trarão soluções práticas para concretizar novos planos e firmar sua reputação. Um pouco de diplomacia deixará as relações mais gostosas. Escolhe as palavras com carinho. O sol iluminará as finanças e favorecerá a organização dos seus recursos. Boas notícias pela frente. Virgem, uma conversa em família ajudará a organizar despesas e encaminhar planos de moradia, esclarece responsabilidades, negocie valores e busque condições que caibam no orçamento. O dia trará mais segurança em uma decisão sobre mudanças, reforma ou dinheiro compartilhado. Sonhos poderão se realizar neste novo ciclo a partir do seu aniversário. Libra, com Mercúrio em seu signo, será mais fácil de expressar o que pensa e determinar novos objetivos. Conversas produtivas ajudarão a acertar documentos e dar andamento a um plano com parceiros. Ouça o outro, defina o que poderá assumir e escolhe as palavras com cuidado. Um encontro trará informações importantes. Toma decisões sobre o futuro. Escorpião, acertos de trabalho e decisões financeiras trarão mais segurança. Aproveite para renegociar valores e colocar as contas em ordem. Uma conversa reservada ajudará a resolver uma pendência. A rotina ficará mais produtiva com tarefas bem distribuídas e tempo para descansar. Com Vênus em seu signo, renove sua imagem, poder de atração em alta. Sagitário, com Lua em seu signo, você terá mais clareza sobre os desejos e autoestima. Amigos ajudarão a estudar um projeto criativo e a fazer boas escolhas. Demandas do amor e dos filhos pedirão comprometimento e aumentarão as responsabilidades. Aproveite para conversar sobre o futuro, transformar uma ideia em projeto, empatia e otimismo em alta. Capricórnio, separa o joio do trigo nas amizades. Um afastamento poderá abrir espaço para relações mais alinhadas com os seus valores. O dia pedirá relaxamento, interiorização, apoio da família, atenção aos sonhos, conversas profissionais trarão mais segurança em um novo projeto. Encontre tempos para descansar entre um compromisso e outro. Respeite a sua intuição hoje. Aquário,
trocas em grupo e conversas com pessoas de outras áreas. Trarão informações úteis para seus projetos. Um plano de viagem, curso ou publicação ganhará forma com o apoio de amigos. Aproveite para acertar documentos, definir prazos e reunir quem poderá colaborar. A disposição para aprender abrirá caminhos, fortalece a sua rede e amplie os horizontes. Peixes, uma negociação bem encaminhada dará segurança, esclarece valores e responsabilidades antes de firmar uma parceria ou assumir um novo projeto. Uma conversa sobre recursos compartilhados ajudará a viabilizar seus planos. O dia favorecerá decisões com perspectivas de longo prazo e a valorização do seu trabalho. Define metas mais altas, sucessos. Pois é, que ali foi o horóscopo do dia na boa RCE.

0: 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Romeu de Lourdes!
1: Antes vos são contanhos que você sonha ontem. 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
2: Romeu de Lourdes, está visitando companhia nesse segunda hora, já na terceira hora de boa manhã em RCL e na boa rádio comunitária de esportes. Já nota que 10 horas de esporte a nível regional, nota flop de Mundialite. Hoje tem mais um dia de jogo de Mundialite na Polivalente Cascais. Então hoje 19 horas não tem na feminino Interilhas Residentes Santo Antão São Vicente e na masculino ainda na feminino 20 horas Salma Sonic Clau. 21 horas tem Melatov Mabayer na masculino e 21:45 não tem Amigos de Juti Vandi Flux jogos agendado depois na Polivalente Cascais de esse torneio Inter Mundialite, né? Inter não, mas sim Mundialite. Que ali é som de rádio comunitária de esporte. A nível regional, mora não saber agora. Espera para campeonatos regional de futebol. É para começar a época de futebol, né? Algumas equipas já estão preparando a nova época desportiva. Já a próxima semana, obviamente, algumas equipas estão preparando para começar o trabalho. Tendo em conta, se uma informação não tem, torneios ontem, torneio de abertura, e se tem torneio de abertura, obviamente, que a época está a começar mais cedo. Mas pronto, vamos esperar. 10 horas e 2 minutos, som é de RC. Vamos a isto, caro ouvinte. Não está a começar da Flop Liga Europa, Benfica, onde vence AC Milan por 2-0. Pois é, na San Siro, estádio de AC Milan, Benfica venceu para 2-0, um bom jogo, gol de Luca Bacchio e Kaminski. Bom jogo, Benfica ontem, digamos que segunda linha, mais uma segunda linha de luz, né? Circati, jogadores de bom nível, aquele lateral esquerdo também, um bom jogador de bom nível que estava aqui a segunda linha, mas Benfica está com um plantel equilibrado, vamos lá ver o que é que está daí a zona de Benfica que vence essa, Milan para 2-0. Na questão de jogo de primeira jornada, fase liga de Liga Europa, não tive Sparta de Praga 4, Arat Arménia 1, Amónia 1, Celta de Vigo 0, Sunderland 1, Azelkmar 0, Olympiacos 2, Jali Galónia Bialkowski 1, Anderlecht 1, Lyon 2, Apoel Bischeven 2, Dinamo Zagreb 0, Apoel Bischeven 0, Dinamo Zagreb 0, Stone Graz 0, Rennes 0, Bayer Leverkusen 2, Klitsch 0, Levski Sofia, Ma Red Bull e hoje 3:45 e também tem Offima, Offenheim 3:45. 6 horas tem Real Sociedade Bournemouth, Besiktas Marsella, Celtic Ferencvaros, Vitória Pilsen, Union Sangoli, Crystal Palace Lech Pozna e Juventus Neck. Jogos para hoje de Liga Europa, obviamente destaque para as equipas portuguesas, destaque para as equipas portuguesas, também para esse Tubarão Azul, Stopira, Torrens, é que está a equipa de Lillestrøm a partir de 6 horas, Torrens de Internacional Cabo-Verdiano, Stopira. Na Liga Espanhola, ontem não tive Atlético de Madrid 4, Osasuna 0, Deportivo 0, Sevilha 1, Barcelona 7, Racing Santander 2. Hoje não tem Betis, ma Getafe e Málaga, ma Vila Real. Jornada de meia semana, jornada 6 de Liga Espanhola. Fui jogado na meia semana. Então Barça está demolidor. 8 jogos, 8 vitórias. 6 jogos, 6 vitórias. E depois esse Barça de passa riba de que a equipa moda um tractor, né? Barça tuta gulia. Casou de equipa na Liga, nesse Liga Espanhola. Hoje não tem mais dois jogos. 4 horas tem Real Betis, ma Getafe. E 6:30 tem Málaga, ma Vila Real. Na Liga, na Taça da Liga Inglesa. Ontem não tive mais um dia de Taça da Liga Inglesa. 16avos de final dessa competição de clubes de Inglaterra. Não tive Fleetown Town 1, Sheffield United 0, Everton 1, Wolverhampton 0, Manchester United 2, Brighton Hove Albion 3, Aston Villa 3, Coventry City 1. Pois é, Manchester, mais uma decepção de sair dessa competição. Sair dessa competição assim cedo. Manchester United que está a vencer Brighton para 2-0. Depois, equipa de Brighton, Bad, volta no resultado. Manchester United, apesar de Kerry, onde passou de fazer bom final de época, mas Manchester United, mais do menos, o mais do mesmo nos últimos anos. Então, Manchester United fica fora. E esses 16 avos de Taça da Liga Inglesa, termina hoje que Manchester City má Norwich, pois é, 5:30 tem Manchester City má Norwich. Na Taça Libertadores da América, equipa de LDU Quito vence Palmeiras para 3-2, na penal Palmeiras ganha 4-3. Naquele outro jogo, quartos finais, Corinthians perde mais Estudiantes para 1-0, um jogo eletrizante, jogo que tive lá madrugada, tu e ela. O jogo não que foi um jogo muito espetacular, mas Estudiantes marcou um golo na 88 minutos, Estudiantes fazia 1-0. Na 90 mais 8, Corinthians ganhou uma grande penalidade. Ele está empatado, o jogo estava para grande penalidade, mas Memphis defai da bola para riba, de barra, e Corinthians fica fora de meias finais de Taça Libertadores da América. Hoje não tem calor de meias finais. Flamengo, uma Independiente del Valle. Podia ter quatro equipa brasileira nas meias finais, mas agora um já fica de fora, Estudiantes já fica fora. Hoje não tem uma equipa de Equador, uma equipa de Brasil, Estudiantes, Independiente del Valle, mas Flamengo venceu no Equador para 2-0. Futebol que tem nada, que tem resultados feitos, mas Flamengo está bem caminhado para a próxima fase de esta Taça Libertadores da América. Pois é, uma meia semana de muito futebol e um fim de semana que tem a vizinha também com muito, muito futebol, que as grandes ligas, relembrando que dia de domingo, 6:30, tem um clássico, tem o maior clássico de futebol português, Porto Benfica, a partir de 6:30 no Estádio do Dragão. Também no dia de domingo tem um Real Madrid, Atlético de Madrid, sábado tem um Roma Inter de Milão e também dia de domingo tem um Marseille Paris Saint-Germain. São clássicos agendados para esse fim de semana ali sim, nas grandes ligas de futebol internacional que nota acompanha. Obviamente nós já não falamos esse Porto Benfica, sendo nós cabo-verdiano, liga portuguesa, a liga que nota acompanha com mais entusiasmo esse Porto Benfica ali, é que destaque deste fim de semana, por assim dizer, para nós que é crioulo. Som é de RC, que ali é boa manhã RC, boa na boa Rádio Comunitária de Espargos.
3: Obrigado, papá.

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Cinturão Town de 88.1 FM, é sempre um prazer estar de Limabô, nota de volta de Limabô. Depois desse segundo hora, desse terceiro hora de manhã, recebo muito com muita música. Agora eu vejo, não conta que boa para fazer a nossa seleção musical ali na 88.1 FM, de 11 até meio-dia. Aquele abraço, bom dia, espero que boa cor de direito, boa de direito. Votos para ter um ótimo dia e sempre ligado de na sintonia de Rádio Comunitária de Espargos. Cadê a som de boa rádio comunitária, boa manhã RC. Nota conta que boa lote de levas, espaço sabim ali na boa rádio comunitária de Espargos. Já vou saber, tinha mensagem na página de manhã RC, tinha mensagem na página de rádio comunitária de Espargos, ou sempre liga ali para nós, 241-3855, bobo de música de boa preferência. Então, nota conta que boa lote de levas, de boa música e fazer espaço sabim. Cadê boa tradicional espaço de pedir música na boa rádio comunitária? Página de manhã RC e página de rádio comunitária até meio-dia, só para tocar boa música, sabe?

São de Rádio Comunitária de Espargos. Hoje não estou com a Samir, a área que eu vi daí no Mudipoço de Primavera. Bora na casa, vizinho igual, deixa uma mensagem na página de manhã. Vou pedir música de boa preferência.

Depois de Primavera, novo sucesso de Dynamo. Lá na casa vos é igual, chamou música na página de manhã RC ou na página de Rádio Unitária. Ou sempre liga ali para nós, bobo de música, de boa preferência. Agora é Vânia. Escreve-nos bom dia, Fábio. Quero ouvir Lonnie Johnson, Sabe Moveron. Hey, yo, ladies and gentlemen, this is your radio.

Sabimo verom pedido de nojo ouvinte Vânia ali na boa Rádio Comunitária de Espargos, boa 88.1 FM. Daí se creu ouvir Ricky Boy e Jorge de Reforma.

Boa música garantida ali na boa Rádio Comunitária de Espargo, já nota que 11h25, e há vou saber que nós na transmissão ali é só tocar música SAP ali na boa Rádio Comunitária. Nota a seguir, tinha boa mensagem, boa pedir boa música ali na 88.1 FM, até meio-dia, nota ali só para tocar música SAP. Nota bem agora para a mensagem, ali nota de chobli que... Mensagem de nós anónima, escreve-nos. Olá, bom dia, Fábio. Muito espero que besote firmeza. Por favor, se possível, tocar a música de Irina Barros Viaja para a pessoa de bom trabalho anónima. Irina Barros Viaja, pedido de nós anónima. Bom dia, anónima. Bom trabalho também, por favor. Obrigada pela preferência. Mantenha ligado na

Boa música na boa RC, participa, obrigado de quem te ligou. Não teria uma boa nesse quinta-feira, dita morda e calcanhar, a mais um fim de semana. Pois é, depois de fim de semana de festival, não tem continuidade nas festividades do município e outras atividades. Vou te seguir uma boa 11h30, agora pedido de nosso ouvinte Nilza, escrevendo hoje, bom dia Fábio, bom dia para todo o vídeo, quero ouvir Susana Lubrano, grito de alma.

0: Boa, boa, obrigada pela sintonia. Não também ficaria pedido nosso ouvinte Samuel Brito. Bom dia, Fábio. Bom trabalho para nós tudo. Um quero ouvir música de Ídolo Ferreira, Cara de Crocodilo.
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pedido de nós ouvinte Samu Brito, agora então um pedido que chegou hoje lá dos Estados Unidos da América, de Elvio Miguel. Ele que ouviu a música de Juan Sola, que ele também mandou um grande bom dia para ser mãe Barbinha e ser pai Júlio. Então, pedido que chegou hoje lá dos Estados Unidos da América, Elvio Miguel, para ser mãe Barbinha e ser pai Júlio, Juan Sola, Miguel KPR e Jay.

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Rápido! Vai.

Pois é, assim, não ouvi no pedido que fui pedido dos Estados Unidos da América. Elvio, o Miguel diz pedido para ser mãe Barbinha e também para ser pai Júlio. Boas, obrigado por referência. Elvio, que te agende mensagem dos Estados Unidos da América. Bom dia para Boas, nota 1144, que ali são de boa rádio comunitária, que ali o tradicional espaço de convívio, desde que a RCRC sempre tem espaço de 11 até meio-dia, só para pedir música, mais nada, tinha aquele mensaginho, no tocou a música, sabe, e desde já, tudo quem está na escuta, na trabalho e na casa, tu vinhas, aquele abraço, bom dia, que tudo está a correr direito neste dia de hoje, que está a ser um dia abençoado, acima de tudo, energias e pensamentos positivos, base de tudo. 11h44, tem meio-dia, seleção musical Tana Beaumont. Agora é nosso amigo Tiago, escreve-nos, queria ouvir música de Gio Wow, também para Salão Darling, para Das Dores. Então, não fiquei pedido de nós, Jovem Tiago, para Salão Darling, Das Dores, DJ Belo, Gio, Mr. Right, Kain, Red Flux e Baianas. Uau! Wow.

Boa música, já nota quase na fim de Bom Espaço, onde é que vou-te pedir música de boa preferência. Agora é que eu ouvi Hélio Batalha e Rislen, Órfãos de Pai Bibo.

Reta final de boa rádio. Agora não te fiquei pedido nos 20 a Adilson para o vídeo de Hélio Batalha. Obrigado. Yes.

Cinturão de RC, foi um prazer estar de uma boa, não jora de não te fechar impedido, não juvim da Rani, que eu vi Bugi Martins, Bajacubo. 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
1: Olá, caro ouvindo, então vamos a avisos e anúncios. É essa hora aqui na sua sintonia, amiga. Começámos o nosso espaço de aviso com este aviso de missa de sufrágio, esposa Maria de Longuina, filhos Manuela Santos, Rogério Santos, João Santos, Elizabeth Santos, Carla Santos, Ailton dos Santos, Indira dos Santos, Janine dos Santos, netos, bisnetos e demais parentes. Vem por este meio agradecer a todos os quantos os ajudaram na dor da perda do saudoso esposo, pai, avó, bisavó e parente José Matias Barros dos Santos, mais conhecido por João Matias. E aproveitam para convidar a todos a tomarem parte de uma missa do mês que mandam rezar esta sexta-feira pelas 18 horas na Igreja Matriz dos Espargos, sufragando a alma do instinto. 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Seguindo então com o nosso espaço de avisos e anúncios. Esse anúncio da Câmara Municipal: exerce a sua cidadania, cumpra com o seu dever fiscal. A Câmara Municipal do Sal informa que já pode efetuar o pagamento do IUP, Imposto Único sobre o Património. Para maior comodidade, o pagamento pode ser realizado nos balcões de cobrança da Câmara Municipal do Sal, nos Espargos e na Delegação Municipal de Santa Maria. Não deixe para depois, regularize o seu IUP e contribua para o desenvolvimento do nosso município. A Câmara Municipal do Sal, juntos construímos um município melhor. 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Os interessados deverão apresentar no ato da matrícula os seguintes documentos: fotocópia de cartão de identificação nacional, CNI ou bilhete de identidade BI, certificado de declaração de frequência original ou cópia autenticada. Procure a Secretaria de Delegação do Ministério da Educação, Formação Profissional e Ensino Superior, Ciências e Inovação, dentro do prazo para regularizar a sua situação. Aviso da Escola Secundária Ramiro Alves Figueira. Por esta via, a Escola Secundária Ramiro Alves Figueira informa aos alunos e demais interessados que se encontram abertas matrículas referentes ao ano letivo 2026-2027 nos horários normais de expediente. Mais informações, contactar a Secretaria da Escola, cita em Lomba Branca ou pelo telefone 583-4527. 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Novamente, a Câmara Municipal do Sal. Este anúncio da Câmara Municipal de Sal: exerce a sua cidadania e cumpra com o seu dever fiscal. A Câmara Municipal do Sal informa que já pode efetuar o pagamento do IUP, Imposto Único sobre Património. 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Esposa Maria Longuinha, filhos Manuela dos Santos, Rogério Santos, João Santos, Elizabeth Santos, Carla Santos, Ailton dos Santos, Indira dos Santos, Janine dos Santos, netos, bisnetos e demais familiares, vêm por este meio agradecer a todos os quantos os ajudaram na dor da perda do saudoso esposo, pai, avó, bisavó e parente José Matias Barros dos Santos, mais conhecido por Joe Matias. E aproveitam para convidar a todos a tomarem parte de uma missa de um mês que mandam rezar esta sexta-feira, dia 18, pelas 18 horas na Igreja Matriz dos Espaços, sufragando a alma do instinto. 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Por esta via, a Escola Secundária Ramiro Alves Figueira informa aos alunos e demais interessados que se encontra aberta a matrículas referente ao ano letivo 2026-2027 nos horários normais de expediente. Mais informações, contactar a Secretaria da Escola, se tem Lomba Branca, ou pelo telefone 583-45-27. Pois, caro ouvinte, assim foi mais uma edição da Visa Anúncio aqui na sintonia da ERC. Continuação do ótimo serão na sintonia da Rádio Comunitária de Espargos. Ai!

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3: Pois então, caro ouvinte, queria sintonia de 88.1 FM, aquele bom dia especial para tudo quem te ligou ali na sintonia de Rádio Comunitária de Disparos, ali na boa manhã RC. Já não daria para mais o número de conversa aberta ali na boa Rádio Comunitária de Espargos, boa sintonia amiga de 88.1 FM. Hoje, nós também está ali na conversa aberta, ali está a falar de um livro, Percurso pelos Atalhos da Droga, história de um sobrevivente. Nome do autor desse livro é José Luís Vaz, ele é que é nosso convidado para este dia de hoje. José Luís Vaz, bom dia.
4: Muito bom dia.
3: Bom dia, desde já.
4: Novamente, convite e oportunidade de falar um pouco do livro e também alguns aspectos relacionados com o consumo de drogas, álcool e também aspectos que têm a ver com a superação, talvez isso é o mais importante, naquele que é tudo o moral de história de meu livro, pelos atalhos da droga, a história do sobrevivente.
3: Pois é. Nelson, já teria Nelson, é que também conduzia essa conversa, quer dizer, nós dois em parceria. Nelson, bom dia.
5: Bom dia, Fábio, bom dia, nós ouvintes, e hoje um bom dia especial para nós convidados, José Luís Vaz, meu caro humano, não é? Ali, programa familiar, poder chamar-lhe assim. Obrigado por aceitar o nosso convite para essa conversa. Ainda vou estar lá na praia, mas segunda-feira nota está ali para a apresentação desse bom livro. Notava gostar, para vou fazer um pequeno auto-apresentação. Quem que é José Luís Vaz, depois não tem um ponto para acrescentar.
4: Antes de mais, muito bom dia, Nelson, também para esse convite, que é mais uma oportunidade de nos falar de um tema que deve preocupar nos tudo, né? A questão da dependência, a questão de tratamento, a questão de superação. Portanto, não te agradeço as oportunidades, não te espero, mas não te corresponde à expectativa de um amigo, né? Nelson, né? De Luiz é, hoje é um adulto, mas espiritualmente jovem, de 53 anos, que teve uma história relativamente longa de consumo e dependência de drogas, e durante praticamente 14 anos, que é talvez aquele momento mais difícil da minha vida, entrava uma luta grande com dependência de droga, e só aos 41 anos e 42 anos não consegui fazer um tratamento, e desde então, a 12 anos, não consegui recuperar desde isso. Mas antes disso, o Zé Luís foi um inspetor, né, um profissional de investigação criminal, inspetor da Polícia Judiciária, tinha uma família, dois filhos, e hoje, depois desde luta, desde a superação, fazer um investimento na educação, digamos assim, a nível académico, e nesse momento ocupa a função de Presidente do Observatório Nacional de Tráfico de Pessoas de Cabo Verde. Mais ou menos esse que é Zé Luís, não está vivo na praia, obviamente.
5: E nós não te parabeniza também, José Luís, para essa mudança, salto na vida, essa recuperação, reinserção e tudo essa luta que hoje está a fazer, Zé Luís, está a ocupar esse cargo com todo o mérito e com toda a força que nós tudo te transmitir. Todo, que é quando te queria falar? É que nós tudo é feliz para a carreira e caminhada de Zé Luís.
4: Muito agradeço.
5: E José Luís, sal que é estranho para bom, não é? Ilha de Sal.
4: Não, Célia Castanho, não, não. Tive uma passagem na Ilha do Sal enquanto inspetor de Polícia Judiciária. Eu fui aquele primeiro equipa da Polícia Judiciária que veio fazer parte da primeira, hoje um departamento, mas na altura não se chamava de subinspeção da Polícia Judiciária de Sal. Então isso foi em 96. Civilei durante 3 anos. Também minha vida teve uma parte que foi vivida ali na Ilha do Sal, parte boas, mas também parte menos boas, que tinha a ver também com o consumo. Por isso o Sal é uma ilha que está no meu coração. Então é sempre um prazer, a hora que me trabalhei, ainda sinto sempre aquele acolhimento de amigos que eu faz de longa data, que ainda está persiste.
5: E mim, no meu coração está aquele dia que vou chegar para bem fazer a apresentação do meu primeiro livro, já não tinha tratado por e-mail, e aquele dia que, pronto, que não conheci assim pessoalmente, vou entrar direto na minha coração e naquele estado da bossa ali para fazer lançamento do primeiro livro. Vou fazer lançamento também de um semento, não é? Que depois bem germina na minha próprio livro. Hoje não quero sair para falar de mim, mas ele bem germina na minha própria livro, que graças a Deus, ano passado, ele torna realidade. Por isso também não tenho uma ligação ainda mais forte.
4: Por isso que eu sempre falo uma pessoa também que me admira, que eu não tinha conhecido exatamente naquela altura que me vivia na sala, só que em outras circunstâncias, mas graças a Deus não estou a fazer aquele reencontro em 2018, salvo erros, na apresentação de Elisa, e não tive a oportunidade de fazer algumas atividades em conjunto, e percebi tudo aquilo de força, aquela sensibilidade, aquela dedicação que me tem a essa causa, e hoje também boa uma referência a nível de Cabo Verde. Acredito que não só, porque muitas pessoas lá fora te inspiram na bom, e me também é um diquece. E me fica muito feliz, sabe, mas também hoje a literatura e as causas a nível de Cabo Verde e no mundo, de modo livre e de mundo, também tem um contributo imenso, né? Então hoje o contributo já fica lá a par de alguns outros, né? Para inspira e para ajuda, né? Como uma ferramenta, ajuda nessa luta. É uma pessoa muito forte. E gostaria de parabéns também, é um prazer ter boa como amigo, né? E sempre nos temos conversa à parte, né?
5: Pois é, muito obrigado então. Queria fazer uma pergunta, muito considerá-la assim, uma pergunta pedagógica, ou que te pedi uma resposta pedagógica. Antes de mais, não estava a gostar de saber a maneira que o Zé Luís vou-te definir em termos de problemática de dependência. A maneira que vou-te definir, ou é um adito em recuperação, modo que a gente fala, ou é um ex-adito ou um ex-toxicodependente, ou se é um adito recuperado.
4: Por uma questão de filosofia de recuperação que eu adoto, porque a experiência também tapou a tempos próprios a forma, né, de lida com a situação, a mim da família é uma pessoa que teve a história de dependência e hoje está na recuperação sustentável. Um pouco explicou isso, Nelson. A nível da própria essência, ainda há algumas controvérsias, né? A nível da questão da adição, não é uma coisa unânime, mesmo na essência, sobre a cronicidade, né? Ou então a definição de doença, quando ela termina, quando ela... Embora o OMS, né, toma a adição como uma doença crónica, uma doença do cérebro, mas repara que a definição científica de adição é de uma forma tão simples, é que é uma condição de patologia do cérebro em que uma pessoa perde progressivamente, né, se capacidade ou liberdade de escolha, por causa de compulsão que tem e vontade incontrolável de usar droga. E também por causa também de comportamentos nocivos, né? Quer para ele, quer para outras pessoas, quer para a sociedade, por causa de questões de usar droga. Então é uma atitude autodestrutiva. Portanto, a pessoa deixa de ter um controle sobre si e a droga passa a controlar. A mim, tendo em conta essa definição, a mim já nunca tenho nenhum dos sintomas nem. Nunca tenho compulsão para uso, nunca tenho comportamentos nocivos por causa de uso de droga, e tenho que olhar a minha cabeça enquanto pessoa que está recuperada. Evidentemente que entendo esse princípio também, até N.A. está usando, que a questão, a dito uma vez, a dito para todo o tempo, é uma preocupação para com o processo de recuperação e de prevenção a recaída. Por isso que cada alguém responsavelmente deve perceber as coisas e olhar o que é melhor para ele. É claro que muita gente tenha passado, né? Mas a minha vida que pude resume apenas a um passado de adição, mas deve, minha passagem de adição deve servir para que repite a escolha que eu fiz. Portanto, hoje a gente tem que olhar no que eu estou fazendo, o que é que eu tenho estado a construir e quem que é o Zé Luís de hoje. Por isso, por opção, não é? De minha recuperação, de assim, de vontade, com convicção, responsavelmente, a flama de uma pessoa que o que já teve uma história de dependência e hoje ainda vive na recuperação. É claro que cada pessoa assume, não é, se recuperação e define-se pessoa, né? como adito em recuperação, como ex-dependente, isso está dependente. Às vezes a experiência e fazer ambos próprios escolhas a nível de princípios da própria recuperação.
5: Então, nesse caso, bom, é dito recuperado, ou de uma recuperação. Então,
4: recuperação sustentável.
5: Porque... Em recuperação sustentável, ok. O dito recuperação sustentável.
4: Aliás, a própria ciência está mostrando que as fases da própria doença, que é adição ativa, né, adição em remissão, né, alguns em que pessoas têm já condições e capacidade de vir alguns comportamentos,

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1: 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E me também te tirar um bocadinho de algum conhecimento para colmar as dúvidas que contatei em relação à minha própria pessoa.
0: Uhum.
1: Bom, eu queria perguntar o seguinte. Na nota de autor do primeiro livro, cujo título é A Toxicodependência é uma doença tratável, como e onde se tratar?
0: Um título longo, né?
1: Yeah, para nós ouvintes saber. Então, na nota do autor, bota a falar assim: há uma grande ignorância. Aliás, um detalhe: há uma ignorância gritante e, em larga medida, um descaso que se materializa em atitudes e comportamentos no que concerne ao conceito e verdades à volta da toxicodependência. Isto, não obstante a nossa sociedade conviver com esta realidade há já bastante tempo. Portanto, ele está a falar de falta de informação, de melhor qualidade e essas coisas. Eu queria fazer duas perguntas sobre isso. Isto foi em 2017, vou fazer lançamento do meu primeiro. Perdão. Dois perguntas. A primeira pergunta é: aquele tom que usa foi um tom de um murro na mesa ou mais propriamente foi uma pedrada no charco?
0: É o seguinte, primeiro foi uma constatação. constatação e não, que tem que ser, a hora que você está a trazer a debate em questão tão séria, tem que ser responsável e soco e muro na mesa que a melhor atitude, né, que é o mais recomendado.
1: Pois.
0: Evidentemente em que sim, aliás, quando um discípulo escreve aqueles livros que você escreve, exatamente provoca, talvez é mais uma pedrada no charco.
1: Pedrada no charco, um pouco, para, né, agitar a onda.
0: Agita um pouco aquele que é a necessidade
1: de fazer debate.
0: Um debate sério, descomplexado, sem tabu, sobre um tema que está, ele convive conosco, Simão Flá e Nelson Lela, aquele trecho, está convive conosco há vários anos. Então, portanto, já é hora de, se não quer resolvê-lo de forma responsável, e de forma genuína e honesta, também não tem que olhar de frente. Né? De frente. A começar pela educação, pela informação, sobre a para, Nelson, aquele livro que me cita em 2017 foi o primeiro livro, de uma pesquisa, o primeiro livro escrito, né, por um ex-tóxico dependente, ou por uma pessoa que tem uma história de supera dependência, cabo-verdiano, não é? Isso em 2017. Mas não tem história de dependência e de consumo de droga na Covid há vários anos. Ou seja, era preciso, de facto, perceber uma pessoa que já passava para isso e que tem essa constatação. Era preciso, de facto, no falasse abertamente. Então, respondendo e usando a terminologia, foi mais um pedrado no charco.
1: Com certeza.
0: Era uma surto efeito.
1: Com certeza que foi um pedrada no charco para agitar debate daquela problemática lá. Murro na mesa foi. Pergunta: murro na mesa foi mais traquinismo do que outra coisa. Segunda pergunta: com o Flávio tem duas perguntas sobre esse. A segunda pergunta é o seguinte: que ela foi em 2017. Então, 9 anos depois daquela preocupante constatação, né, que é moda, vou dizer que é uma constatação, mas também tem linhas apontamento constatação. Então, assim, 9 anos depois daquela preocupante constatação, vou reparar se muda alguma coisa e o que é que terá mudado?
0: Com certeza que muda. A primeira coisa, Nelson, repara, depois de mim, Zé Pereira lança-se

0: esse livro Boca Fumo, que já está na terceira edição. A boa também de ambulância e boa. Não é? É, só alcool precisa de ajuda. E no Tênis, não sabe, né? Está no prelo mais 12 livros de pessoas que já também sei, que também cito agora, mas que se passei também. Ou seja,
1: não tem ideia ali também que são nós dois pessoas a
0: outra, outra coisa, exatamente. Outra coisa é que, na altura que eu percebi aquilo constatação. Os estudos mostravam quase 50%, né? Quase lá 40% de pessoas destacavam quem que usava droga, ou, né? Dependendo, eram pessoas delinquentes. Olha o preconceito, olha o estigma, né? Hoje a morte está ligada à dependência de droga, a próprio crime. Né? Pronto. Isso já para nós é um desconhecimento do que é dependência. E muitas pessoas, o que está falava, quem que usa droga ele é um abusado. Está lá para o modo de crer. E pessoas que eu tinha medo de buscar ajuda. Hoje, eu sei que não se atorga. Aquela minta-se constantemente e ameaçam também. A massa pessoas está pedindo ajuda, que lhe percebe-me de facto uma dependência, uma condição involuntária, não é? Embora você faça escolha para o inicia, mas ninguém que até começa para ficar dependente, nem de álcool, nem de outras drogas. Tanto é que não se atorga, mas cada vez mais se multiplica. Novos centros, né? de recuperação e de tratamento. Até significa mais pouco. Significa mais uma consciência. Mais famílias se te procura terapias, se te acompanha famílias. E, sobretudo, pessoas hoje têm mais sensibilidade, são mais empáticos relativamente à questão da dependência. A mim está sentindo tudo na ações que a gente faz, palestras, conversas, e até na conversa que a gente tem assim, pessoas que estão chamando pelo número privado, pessoas são muito mais sensibilizadas, há muito mais, não é se fazer mais, é claro, mas com certeza que do tempo que tinha aquela constatação e que faz aquela constatação para hoje, evidentemente há mais informação, só que não é se fazer mais. No mês tem mais informação, no mês se reforça ainda mais campanhas de prevenção nas escolas. É claro que também no meio muda um pouco de abordagem, talvez isso é uma outra questão que deve pensar, se não é a altura de muda, a abordagem muda até a política pública relativamente à questão das dependências, né? Do consumo de droga. Mas são temas que a mim e particularmente um certo estudo, né? A nível de investigação científica, que pode ser também mais um contributo que pode bem dar, né? Para que não mude de abordagem, para que de facto a consciencialização e o conhecimento seja ainda de melhor qualidade.
1: Pois é, muito obrigado. Quando me tiver assim um bocadinho mais de bagagem, quando crescer um pouquinho mais, então te para não conversar sobre políticas públicas, pode ser, porque não tem, então as dúvidas que já...
0: Bagagem do tempo, eu só fazia tempo, está bom?
1: Já não tinha abordado assim, pessoalmente, se calhar um dia desse não poder conversar sobre políticas públicas relacionadas com...
0: Não sou disponível.
1: Yeah. Muito obrigado. Bom, vamos fazer convite sem pergunta, Fábio, mas
2: não estou ali.
1: Não estou aqui, ele quer atacar. Bom, Fábio, diz o sinal para não bater acelerar.
3: Não tem tempo.
1: Ok. Então, não há.
0: Tem mais quanto tempo?
1: Mais. Não tem mais de 15, 17 minutos, né?
0: 17, então vamos, mas
1: vou ser mais 15 rápido. Minutos.
0: Vou ser mais rápido nas respostas.
1: Maneira que vou te interpretar, e pronto, já vou responder essa pergunta, já vou abordar nessa resposta anterior, mas agora vou dizer que entre ali marcar o que vou fazer. Maneira que vou te interpretar a contribuição de livros autobiográficos de adictos e alcoólicos recuperados para eles lida com a problemática da dependência, da toxicodependência e do alcoolismo nas suas várias vertentes. Essa pergunta, ela saiu de um comentário como é num post com uma pessoa, foi na altura de lançamento do meu livro. Teve alguém lá a fazer várias críticas ao governo sobre a questão de capitalidade de direito com a questão da de dependência, essas coisas. E ele falou uma literatura só que é importante.
0: Exatamente. Olha, é o seguinte, é que a questão que eu falo de políticas públicas que tem que valoriza mais que as outras vertentes. Olha, é uma coisa que é tão simples. A ciência, a literatura científica tem forma, de forma criteriosa, né? Mas histórias de vida, memória de meu, de Boa, de Zé Pereira e de que os outros que se apagam, esta transforma. Entende? Porque esta traz uma parte de humanização de uma problemática, de um fenómeno, nesse caso, a dependência de álcool e de outras drogas. Desde logo, essa humanização traz, digamos, uma mudança social a nível de atitude e de comportamento, por forma a reduzir até a questão de estigma e preconceito. Porque só se passa a ter uma dependência, tanto de álcool e outras drogas, é que é só um problema de álcool ou de droga. Não é? É uma experiência humana, uma pessoa que se lê com sofrimento, com luta, com dor, mas é uma pessoa capaz de reconstruir. Porque, para que eu te conte uma história, que mora de que supera, que eu reconstruir. E até traz aquilo que é esperança, né? Que pessoas também. E ao mesmo tempo, você está fazendo o quê? Você está promovendo a recuperação. Você está mostrando a pessoa é possível. Né? Nunca se fica só naquela questão de números. E outra coisa, história de vida, ou livros autobiográficos, esse serve como uma ferramenta de prevenção. Que jovens estão começam a te identificar na pessoa, não na numa, não naquelas frases feitas de campanha do dia 26 de junho. Eles te identificam na pessoa. E a hora que é escrito para a pessoa de Cirilo, de Cirilo localidade, ele te identifica ainda mais para esta coxa que a pessoa. É toda passada e toda presente. Então ele te fala, olha, a mim que está a fazer a mesma coisa que ele, não te evita. E se estiver no problema, não siga esse exemplo. Mas também não se liga, é que a questão ali que a pessoa pode ter feito bom, e como que as escolas, os decisores, né, os poderes políticos, se até órgãos políticos, digamos, se até aproveita, né, desse instrumento para a educação, para a escola, para a universidade e tanto mais. Então, portanto, esse livro tem essa utilidade ali. Simão Prom, o livro que fala do ser humano, de tudo sua dimensão. Tá bom, Nelson?
1: Ok, muito obrigado. Não também fazer ponte, né, para o primeiro e para o segundo livro. O primeiro livro, há não falar ser título, não é? Que toxicodependência é uma doença, onde e como ele deve ser tratado. Quer dizer, que o livro ele era mais virado para explicar a toxicodependência como doença, não é? E agora, o que é que não também encontra de diferente nesse novo livro?
0: Olha, se não me falei que o primeiro livro era um livro tipo de... a mim está chamando de um cartilha. Era um livro simples, como sendo o primeiro nessa matéria. E tem que ser um livro de que pessoas têm de digerir bem, tipo um livro de banca. Se não se fala da toxicodependência, nas várias vertentes, mas de uma forma suave. Até que ele é um livro muito pequeno. E que no segundo livro, ele é uma concretização, um detalhamento, se você quiser, Nelson, um detalhamento prático, demonstrado com minha vivência prática, o que é que eu escrevo naquele primeiro livro. Ou seja, como está processa a dependência, que os fatores que podem estar, que a questão da ignorância, a maior que a pessoa, a sociedade trata de dependência, que os fatores que está retarda, qual que deve ser o posicionamento ou a responsabilização da própria pessoa que está na dependência, né? As instituições, o papel das instituições, as falhas que tem, então tudo na história de vida também concretiza, digamos assim, de forma prática, que é o que eu escrevi na primeira liga. É por isso que ainda está para pôr um time segundo livro direito, em termos de uma ciência com a prática, e tem que ler aquele primeiro livro.
1: Ok, está bem. Sim, meu rapaz, rapazinho de novela, fala, está sobrando mesmo no meu salário? Ali está tá sobrando pergunta no nosso tempo. Próxima pergunta, Zé Luís. O título é de chamar a atenção, ele está falando. Percurso pelos atalhos da droga. Então a pergunta é, que atalhos são esses? Se são escolhas erradas, se são influências, ou um pouco de tudo, ou algo mais que nunca tem percepção?
0: Desde logo, percurso que mostra uma a dependência de um processo, né, que está acontecendo. Pelos atalhos tem a ver exatamente o que eu falo. Atalho é sempre uma tentativa de um curto caminho, né? E mesmo em curto caminho, nos acaba para afastar verdadeiramente do nosso destino, ou seja, atalho que se faz as soluções que a droga está apresentando. Por isso ele é atalho, que é caminho primário. Portanto, ele é um atalho por causa disso. A história do sobrevivência, exatamente por causa disso, onde a mim sobrevive, literalmente, em termos físicos, mas também sobrevive a perda de dignidade, porque quando nunca perde, tem pessoas que nunca mais mesmo fica com dignidade comprometido, pessoas que fica totalmente e para sempre na exclusão, sofre e muitas vezes também uma coisa fundamental é que sobrevive à recaída, entende? Por isso não sobrevive durante 12 anos depois do tratamento, nunca tive uma recaída. Então é sobre exatamente as questões de que esse título pode ser explicado, né? Eu hoje no Bebe Evita Atalhos, mas também na história deve ser contado para evita que outras pessoas passem para a mesma que não passa. E também é importante mostrar uma tchouca que sobrevive, né? É importante, é por isso que eu tito a história de um sobrevivente, para realçar a importância da luta para a recuperação.
1: Infelizmente também ficaram algumas perguntas sem fazer, e é importante essa questão do atalho que o Flamengo tem uma palestra que eu fazer sobre atalho, quando te referi que ali, que atalho, por exemplo, em curto caminho, se é de dia, bota a ali e lá naquele caminho mais perto, né? Mas de noite,
0: é complicado.
1: Não, noite é complicado, atalho, tem hora que ele te vira perigoso. Tem crianças na escola e te fazer cabo, um atalho para... Um atalho para chegar numa boa nota, mas se o professor apanha.
0: Pois, exatamente.
1: Atalho já é diferente.
0: Atalho nunca fica garantido.
1: Não. Então já vou. E contava tem perguntar, porque vou ter falado de boa como um sobrevivente. Perguntei, alguma vez vou ter vontade de pensar já não vai dar?
0: Ah, várias vezes.
1: Para sair deste.
0: Várias vezes.
1: A pergunta é profunda, várias vezes mas
0: o
1: poder simplifica a resposta.
0: É basta hoje as tentativas de suicídios que teve, né?
1: Yeah, exatamente.
0: Portanto, isso já está falado.
1: Yeah, várias vezes. Tem uma pergunta que eu queria fazer, ele estava ali para fim, mas já vou fazer bem antes, porque ainda não tenho bem da Fábio o tempo para fazer esse programa, né?
2: Não,
1: deixa eu. E o que é que está a fazer valer a pena? Bom, conta ou reconta a boa história, já que esse dia é uma segunda edição. O que é que está a fazer valer a pena? Se pergunta bem, lê na boa nota no meu livro, não é? Vou saber que sim. Ok, Flamengo, o que é que está a fazer valer a pena?
0: Primeiramente, muita levou e ouvimos aquela terceira pergunta que eu fazia para mim, não é? Qual que é a importância, a utilidade que livros autobiográficos têm, não é? Em matéria de dependência. Mas a mim, muita flama na história, que sendo uma história verdadeira, vale a pena, muita salva a vida. Se eu pessoas já falam hoje, por causa de um livro, por causa de uma história que eu ouvi, ou na reportagem, ou na jornal, várias vezes, ou na fonte que for, dá um tratamento ao chance limpo. Então, as famílias que estão chamando hoje, graças ao livro, minha filha, minha prima, entendeu? Ou seja, é porque minha história, em cima de outras pessoas, pode salvar a vida. Ninguém está contando a história para um super-homem, ou para fazer das outras, não, é que é isso. Porque sabe, a mim, pode conhecer a história, salva a vida, nunca quer levar para o passado, nunca mostra a pessoa o futuro, não é possível. Então, se interessado da vivenciar sempre, pessoas estão chamando, por causa de um livro, ou de uma história que houve, a mim muda, então tá, vale a pena contar e contar e contar quantas vezes for necessário a história. E uma história que te salva a vida.
1: Ok. Acho que pelo menos bate a terminar, né? Tinha gente ainda te julga quem que está na dependência. Minha pergunta, minha observação é: se você acredita que leitura e compreensão desse bom livro, se ele te contribui para mudar esse comportamento que pessoas têm de julga dependente?
0: Com certeza, porque a pessoa toda manca estava na droga primeiro, para morrer em crer. Basta a pessoa hoje, a vida que teve antes de dependência e a vida que leva com dependência. É que a mão cria todo o sofrimento que passa. Que é o primeiro ponto. Só estou hoje não um tóxico dependente, mas de facto é um abusado. E é um condenado. Segundo, a forma como um pede ajuda e como a pessoa ajuda é uma pessoa que te ajuda. Uma pessoa que esteve lá sempre presente. Ou que alguém na história te percebe. O amor ao próximo. A empatia faz com que hoje uma pessoa que é. Ou se que fosse que a pessoa. Então, portanto, nunca deve julgar, nunca deve desistir. E, sobretudo, não deve amar com o companheiro. E acredita também, a história de Nelson foi a mesma coisa. Houve uma pessoa que teve aquela empatia, demonstra aquele amor para o próximo, mostrou um caminho. É claro que cabe a nós tomar a decisão de sair ou de manter. Mas se nunca tiver aquela ajuda, aquele amor, aquela persistência de luta de outras pessoas junto conosco, é totalmente impossível de não conseguir. Então, portanto, é isso. Ele precisa amar mais, é preciso acreditar e para morrer, se não consigo, Nelson consigo, familiar de boa também te consigo. É basta boa agir corretamente.
1: Não, muito obrigado. Esse livro ele é para vários públicos, que assim, portanto, não saber que livros estão circulando, saber que bom livro já. Anda para caminhos de escola, de universidades, não é? E ela anda para mãos também de quem que te precisa, vários públicos. E então também ele é para famílias. Então, o que é que eu queria pedir? Bem, que conselho bota dá para quem que tem um filho, um irmão, alguém próximo nessa situação?
0: Olha, não está sendo mais do que sempre livro. Irmão. Olha, nunca tenha se perde esperança na minha família, certo? É bom que não ama a pessoa, não mostra amor, mas não se a qual, a luta junto com ela. É claro, sempre respeitando os limites, tanto da pessoa como também impõe limites. Não está ama, mas nunca deu isso, e modo de falar, sustenta o vício ou o problema, né? E não deve evitar julgamento, sobretudo, Nelson. A família tem que deixar de sentir vergonha para modo um familiar de ser independente. Para modo, a vergonha te afastou. E se afastou de que a pessoa é uma ajuda importante que a pessoa se perde. Portanto, não é gelo como uma doença, e nesse caso ali, isso facilita porque é com um caso propositado, né? É canário propositário, uma pessoa infelizmente é cair na garra de álcool e outras drogas, então nunca tem que sentir vergonha, tem que virar acima de uma pessoa que tivesse um outro tipo de doença, né? Então, e nunca desiste, nunca deixa de amar, mas também estabelece limite, é importante.
1: Um poder.
0: E acredita que uma recuperação é sempre possível.
1: Okay. Um poder de aprender que uma pessoa que tem ser familiar, amigo, irmão, conhecido, um ente querido na garras da droga e de outras substâncias, nesse caso de álcool e outras coisas, poder de aprender que ele tá fica mais bem preparado para ajudar a ser ente querido caso ele lê esse livro?
0: Olha, mulher, essa parte sim, sim. Com certeza. Se acrescenta, entra, sem justifica, sem nada. Não te acredita, mas quem que vai ler aquele livro, ele fica muito mais bem preparado entende esse problemático. E entendendo esse problemático, você consegue ajudar qualquer pessoa, inclusive o cabeças, em relação a outro tipo de desafio que a vida pode entregar. Para modo a vida, né, aquela parte da dependência é uma parte da vida, é que é toda a minha vida. E menina livre da conta a minha vida toda. Então, e muitos outros aspectos e dimensão de vida está lá. Tá bom? Então é que é só que isso é possível que a minha vida que traz uma questão de droga, do consumo de droga. Então, outras coisas que então convida pessoas a ler e vai perceber. E com certeza que sim, quem que lê meu livro, eu sou mais bem preparado que ajuda qualquer outra pessoa que está nesse problema.
1: Então, bom que tem um. Está falando para nós ouvintes, que tem um amigo, um irmão, um parente, alguém que ele crê direito, está nesse garra de alcoolismo, de dependência. Poder procurar depois adquirir o livro de José Luís Vaz, que com certeza te vai ajudar a entender a problemática e depois de entender a problemática ele te sabe ajudar. Porque ali, então volta para aquele brochura de Conto Gostichão sobre a depressão, te fala, aquilo que eu sei ajuda. Não tudo campo aquilo que não sabia te ajudar. Então se não procura saber alguma coisa sobre dependência, falar-te para para a experiência de quem que vive, ele com certeza também fica mais bem preparado para ajudar um ente querido, porque tem coisas que é detalhe que não quer até saber e que às vezes poder salvar uma situação.
0: Se você permite, sim, pessoas têm grande oportunidade dia 27, 5:30, na Sala 9 da Câmara Municipal de Sela, a dar assistência à apresentação do livro que você está para ver dele e ter mais conhecimento sobre esse fenómeno.
1: Muito bem, 5:30 de tarde, segunda-feira, 27, lá na Salão Norte de Câmara Municipal. Não estava a saber mais sobre o livro, com a senhora José Luís Vaz. E para terminar, José Luís me estava só pedir para falar-nos alguma coisa daquilo que escapou na pergunta.
0: Olha, Nelson, acho que ele fala, pronto, de uma forma geral, te agradeço perguntas pertinentes, perguntas inteligentes que te pedem resposta para esclarecer. É claro que na 30, 40 minutos nunca te consegui falar tudo, mas apenas para o flama, nunca em fim de linha enquanto não se ver com vida. Isso é para quem que sana na consumo, quem que sana com o problema, mas também para familiares e para amigos. Tá bom? Por isso, não deve nunca desistir. Nunca desiste se não tiver o problema de dependência. Agora, não tem que ser responsável para fazer escolhas para não sair. Se não faz escolha para entrar, também não tem que fazer escolha para sair. Em vez de atalhos, não houve avenida no André. Pode ser mais longo, mas terá no maior garantia.
1: Então, muito bem, muito obrigado, José Luís Vaz, meu caro humano. Daqui a nada não te encontrar ali na segunda-feira para a apresentação do livro, se Deus quiser. Então, minha parte é tudo. Palavra para Fábio.
2: Então, Nelson, obrigado. José Luís, obrigado até o momento e sucesso, já.
0: E que te agradeço, então, sucesso e contração de um bom dia e uma boa programação.
3: Pois, assim, no Tivoli, junto a nós, José Luís Vaz de Manelson Lopes, na mais uma edição do nosso espaço Conversa Aberta.
1: Ouvintes, um prazer, uma satisfação estar ali de novo para o nosso programa. Esse tema ali, ele caiu para cada na minha mão. Uma sobrinha de minha que está de fora mandou-me um vídeo de uma senhora que estava lá a falar sobre a questão de álcool ganhou. Me falou, então não poder tentar refletir um bocado sobre isso amanhã na programa. Então nota ali para ver espia o que é que álcool ganha. Sim, e contra quem que ele ganhou, porque que ele ganhou e se ele também fica ganhado para sempre. As coisas ali. Lê mais uma reflexão não também fazer sobre uns questão notelicas que nem questão assim perguntas diretamente, já mais uns afirmação, uns percepção para não bater
3: desenrolar ali.
1: Para não desenrolar aquele.
3: Pois é, então eu estou a começar ali, penso primeiro. Quando é que não te dizer que álcool ganha? E o que é que não querer realmente dizer que isso, álcool ganha?
1: Pois, álcool ganha é, álcool que não, é algo que não está a poder... Não tem essa percepção, não é? Não estou a nos meses que o álcool consegui conquistar um espaço grande na sociedade e ele virou normal, né? Que muitas vezes a gente está nem dá para ser presença. A senhora fala que álcool é droga mais bem sucedida da humanidade. Ele bate fura, grinha assim, mete álcool na quase tudo quanto. E é eixo de vida na sociedade, não é? Onde é que álcool tem entrando? Entra na quase tudo. Não saber que tem espaços de sociedade, tem estratos, tem pessoas e tem grupos, tem às vezes organizações, não é? Que está a fazer esse consumo de álcool, mas lá onde é que álcool está entrando tudo enquanto.
3: Pois é. E para a gente uma coisa, digo, maneira que álcool conseguiu ocupar espaço tão grande na nossa sociedade e na nossa vida cotidiana, maneira que álcool conseguiu entrar e ocupar espaço?
1: É por causa que ele ligou à cultura. Tem gente que até gosta de usar essa palavra cultura junto com álcool, não é? Que temos a ouvir pessoas a falar cultura é gastronomia, né? Cachupa, sarabuja, e cultura é outra coisa, é dança, né? Mas álcool consegui esse espaço na nossa sociedade porque está enraizado na cultura, na festa, nas celebrações, tudo convive, tempo, é? E na forma de lazer. Então álcool bate a ganhar espaço. É aquele que não te fala sempre, né? É, tanto calor é álcool, é uma cervejinha, tanto frio é um gruguinho. Nasce, festa de sétimo dia, né? Tem noite de sete, né?
3: Tem
1: noite de sete, tem festa e tem missa de sétimo dia, vou ter.
3: Tudo com oração tem que ter álcool.
1: Tudo com oração tem que ter álcool, casamento, festa de criança, que é uma coisa que te perturba já num bocode, mesmo outros festinhas, tem aquele tal de champanhe sem álcool que te cansa um cadastro, um bocode. Então, boto é, álcool mesmo sendo uma substância prejudicial, ele acaba para encontrar essa abertura na meio de sociedade. Então ele bem de arma e bagagem, álcool é fincado na sociedade do tipo daqui não sai, daqui ninguém me tira, né?
3: Mas porquê, Nelson, por que razão que álcool te vejo visto como bebida normal enquanto que as outras drogas é imediatamente associada a perigo?
1: Por causa disso mesmo, que álcool ele é legal, não é? Então, ele é visto como coisa normal. Por isso que a gente leva na festa de criança. Ele que é moda outras drogas que a gente associa já diretamente a perigo. Porque álcool, por ele ser legal, por ele ser uma coisa tradicional e tem tchau pessoa, tens que ser que ele também, ele é uma droga que pode provocar dependência, né? Pessoas que levam álcool por questão de droga. Te lembra quando meu pai te convidou-me para fazer parte do grupo de recuperação, que ele estava a te acreditar-me recuperar de estado de beber muito preocupante. Ele falou-me naquele grupo e DNA, um falar logo, meu pai, era um grupo alcoólico que me estava bem, mas um grupo de pessoas que tu usa droga, não é? Ninguém tinha noção. E botas fia ali, não sei, quem que é chapéu de programas, não estou a dizer, quem que é organismo que toma conta de prevenção, não é? Fazer tudo aquele política do governo, política de Estado, não é? É CCAD. Antes tinha CCCD, né? Que era Comissão de Coordenação do Combate às Drogas, até lá na granja de São Filipe, internos, que tinha interno que problema de alcoolismo, né? Era só interno de problema de adição de outras drogas. Eles vêm transformar na CCCD. O que é CCCD? É Comissão de Coordenação do Álcool e de Outras Drogas. Para que mistura, acho que tem um certo receio de ofender álcool, né? Então, um certo receio de ofender álcool. Mas, álcool que é para mistura uma droga, então pessoas, pois vou ter pessoas que te bebem, tu fica te tipo, né, maneira de dizer bullying, ou falar daquele, tem nojo daquela pessoa que é drogote, né? Tem história, eu vejo, acho que o Flávio ali, vejo um colega contando que ele estava na internet, na tenda de El Shaddai, ele é um colega, estava lá internado por causa de problemas relacionados com bebida alcoólica. Então, por causa de alcoolismo. E esse ali estava lá internado por causa de outras drogas, padinha, acho, por aí. Ah, estou lá na conversa, ele deu a maneira que a dito, esse sou doido. Ele deu aquele gajo, falou, aquele que estava a beber, falou, mi moço, mi, que tinha hipótese, mi padinha, que tinha hipótese de pôr bem para num lugar desse ali. Que aquele outro falou, me também grupo que tinha pode comentar no lugar desde. Ou seja, botei que na questão de causa prejuízo, e já é igual, um estava ali por causa de outras drogas, que o outro estava ali por causa de álcool. Estava na cadeia, me ambam os dois, vejo fazer atividade, né, conversa na cadeia, me encontro lá pessoas reclusos por causa de atos cometidos por causa de droga, de outras drogas, padinha e por aí fora. Muitas pessoas reincidentes por causa de cometer atos induzidos para consumo das mesmas substâncias. Que te falei de quem tem outras ligação a drogas, né? Te falei daquele que te consumi e que às vezes está a fazer. Maneira que o meu amigo fala, te tem condutas antissocial por causa de consumir drogas, assim, uma furta, as coisas assim, então depois estava parar na cadeia. Mas lá na cadeia também tinha pessoas por causa de álcool, não é? Então, que fazer coisas de gravidade tal que pô, vá para na cadeia. Eu, por exemplo, essa mulher tinha até um que estava envolvido num caso de morte, que foi, acho que foi um morte assim deliberado, né? Mas foi, atingiu uma pessoa com um objeto ou pedra, não sei, e ele estava consumido, né? Mas depois teve pessoas como ela que estava também reincidente na cadeia por causa de coisas provocadas para álcool. Bueno, álcool tem tudo esse poder. Mas na hora de tomar uma cerveja, na hora de tomar um gruguinho, na hora de fazer um festinho, comemoração, ninguém que te pensa nas coisas ali, né? Então álcool te bate a caminhar, grupinho te vai jogar futebolinho, né? Tu lembra, tá, colegas, futebolinho, qual é? 500 escudos, não sei se era 200 escudos para pagar a iluminação.
3: Poxa, que ele deu um cervejinho.
1: Aquele outro 300 um cervejinho. E aí por diante, pessoas estão cheias de jogo. Vá diretamente para a barca que ele traz de equipa. Porque não, é bom. Por exemplo, ele aceita todo. Então, na hora que a pessoa estava a fazer um consumo que pode ser inofensivo de álcool, acho que até lembra-me isso. Não tomou cervejinha, segundo a Organização Mundial de Saúde, tomou um trago, nunca estou dizendo ninguém nada, né? Então, tem aquela medida que nunca saber para homem. Mais de até 3 tragos, até 3 doses por dia, não mais que 3, não mais que 21 para semana, não é? 21 para a semana, te dá 3 por dia. Mas vou com obrigado a beber 3 por dia. 3 grogos, 3 cervejas, 3 vinhos por dia. Né? E também vou poder ficar fim de semana, a semana inteira sem beber e lá na sexta, sábado, domingo,
3: bate naquele 21.
1: Então vou ter, é por causa do comportamento de sociedade que. Álcool, mesmo sendo perigoso, mesmo criando dependência, angria assim, tem tchau gente no tratamento, dependência. Álcool está a fazer coisa, né? Violência doméstica. Há dias me estava a ter um vídeo de um senhor que é terapeuta, que é adito em recuperação, já foi usuário e tudo, enquanto ele tinha, ele está a contar a história de uma esposa, que falava, o seu marido é um gajo direito, mas só que ele está a beber. Mas na hora que ele está a beber, ele está com o bal, ele está a pôr o nome, ele está a chamar o nome, ele está a ramangar coisas dentro da casa, rufa na comida, não sei o que, não sei mais. Na mal é direito. Ele é bom marido, ele é bom, ele é bom pai. Só a hora que ele está a beber, é que ele tem que se comportar. Mas se ele está a beber regularmente, ele tem que se comportar regularmente, não. E a pessoa é considerada como pessoa de direito. Então, botemos álcool. Tem de fazer, tem álcool é cheio de advogado.
3: É cheio de advogado. Pois é, e será que já nos chega na ponte de considerar normal beber para celebrar, para conviver, para relaxar ou até para esquecer de problema? Sempre tem um motivo para não beber e sociedade do chale normal.
1: Sim, é aquele que fazer álcool ganha todo esse esforço, não é? Porque ele é normal, ele é... Tudo gente é normal, tem uma cervejinha, tudo gente é normal, são uma festinha e ele tem bebida. E então, o que é que está acontecendo? Nós é que temos esse trabalho até, de prevenção, ele é um desafio, até, porque pessoas a normalizá-lo. Mas é sabido que ele está... Que ele te causa problema. O que é que te acontece é que álcool está constantemente associado a momentos positivos, então não te deixa de perceber risco, não é? Então, que ali é precisamente um dos desafios de prevenção. É bata te construir essa imagem. Então, por exemplo, tu gente. Uma coisa assim, espiar de fora, uma festa de onde de criança, de um onde, cheio de gente, cheio de bebida, até. Mas que lá que era, álcool ganha aquele espaço lá, que assim. Mas ele que é obrigatório, ele que é uma coisa que a gente até podia controlar, até. Então é preciso, quem que dá espaço, quem que abrir álcool porta, também poder ter esse poder de bater a fechar ele um bocadinho. De ser difícil, o álcool, ele entra, ele toma conta de tudo, ele ocupa quase o espaço que ele tinha, mas ele é um desafio para a prevenção. Nós é que estamos a fazer o nosso trabalho, tudo quem é que está a fazer trabalho de prevenção sente esse desafio.
3: Pois é, não teria hoje chegar a ouvir o nosso tema e falar que se álcool vencer. Nelson, existe uma pressão social para beber? Mesmo existe uma pressão social para beber? Mesmo quando a pessoa quer querer beber? Uma pessoa que está fechada, não está fechada no escuro, está fechada de água por uns dias, sempre tem aquela pressão, tem uma coisa, um amigo está flamingo que até pegou um sumo, sempre tem aquela pressão social para a pessoa beber.
1: Que jogo mais tem, né? Tem. Tecnicamente, profissionais de saúde, por exemplo, tinha pressão de pares. Quando é nas jovens, não é? Pressão de pares para. Que é para poder fazer parte de um grupo, de uma coisa que ele é transversal na toda substância, né? Pressão de pares, aquele grupinho lá, acha fazer tal e tal e tal coisa, nem querer ser seus amigos, nem querer fazer parte do grupo. Mas se nunca tem aquele comportamento lá, nunca te consegui fazer parte do grupo. Então, se te fumar é para um fumar, se te padinha é para padinha, se de um pontinho é para um pontinho, tem que me tem que bar na onda onde é que grupo está a fazer. E depois vou ter, é assim que vou falar, que está pagando o me sumo. Então, é complicado, porque boca querer beber, que a pessoa te fala, não, mas é só um copo. Aquele outro fala, não, hoje vou ter que tomar. Aquele outro senti chato, pô, porque está tomando coisa na mim. Ele fica assim, tipo uma coisa
3: sempre de tem um aliciamento.
1: Ele fica tipo uma coisa de brincadeira, mas ele é uma pressão que pode dificultar aquela pessoa na escolha de não beber. Pessoa que quer beber e pessoa tem que justificar porque é aquele que quer beber. Que podia ser, né? Que devia ser. Alguém era só. Botou uma coisa. Não, que creio. Ou uma água. Quando vou perguntar a alguém se ele tomou uma coisa, ele devia ter a liberdade de tomar uma água, um sumo, um refrigerante, um café, qualquer coisa e nada também, não é? As pessoas sabem aquela coisa, aquele machismo, qual? Tá? Outro dia andava num lugar, não é? Pessoa lá onde estabelecia, de um lugar lá que está prestando um serviço. Te convido amigo para tomar um groco. Acho que é crer, para nada desse mundo. Ali em fundo está tanto que ele toma um, acho que ele toma dois, depois ele sai. Então a pessoa que estava a te insistir, ele está bem. Ele te sente vontade de beber. Pode acontecer tanta coisa. Ele pode ir na casa, ele põe um dinheiro que ele tinha lá guardado para um a fazer. Ele bem sei que ele na paródia porque ele encontra ele trabalho, ele encontrou os maltas para pagar. Ele toma dois, ele tem um dinheiro no lugar. Mas, então, a hora que maltas pagam um, dois, três rodadas, ele está se sentindo constrangido em querer pagar também. Mal que tem dinheiro lá, ele tem um dinheiro na casa que ele precisa para um fazer que ele está lá a guardar, ele está a pescar. Está bem, então, ele pode gastar aquele dinheiro, ele pode sair e vai para Palmeira ou para Santa Maria, okay? Pode ter um acidente, pode, no extremo, ele pode até morrer. Ele falou, então eu queria falar se acontecer, tu disse culpa de mim. Não é culpa de bom, que está te obrigado praticamente. Ah, mas a mim que falou para o bem, sei te beber, eu falei, ele era para te tomar só um groco. Ele não é bom, ele que queria tomar nenhum groco. E gente que pensa na. Gente que pensa nas coisas ali, até. Pessoa que crê. Ele tinha que ter liberdade para que crê, mas groco entra, bebida entra. Ele tem advogado, mesmo que aquela pessoa que crê, mas tem quem que está falar pela bebida. Então, essa é uma situação que é complicada. Né? Então, essa pressão tá existe. E ainda, se a pessoa está a fazer consumo de álcool regularmente, depois ele para de beber, ele tem problema de vez, volta em frente seus companheiros de bebida. Alguém que há dias esteve ali a nós na entrevista, está a falar de ser histórico, de, pronto, que estava a usar álcool e que agora para, já estão uns anos parado. Depois não soube que colegas bater dele, né? Tipo, bate uma satisfação. Bom, vai na errado, vai falando, até senti tocado. Quer dizer, essa experiência, então ouvi sempre, a hora que pessoas estavam para grupo de recuperação. Então, depois de um, dois meses, não tem maneira que tem uma colega. Tem, não, agora, mal, estou te chamando, sou zeberbo. Vou te pertencer ao grupo, mal, estou a flipar de mal.
3: Acho que flipar de mal,
1: sim. Está a beber, ou para de beber, é quase como crime.
3: Por isso, quem que tem aquele força mental quase sempre tem que
1: ir. Então, botei, é um força que álcool tem.
3: Sim. Continuando nas conversas, Nelson, que influência tem família, publicidade, música, desporto, redes sociais na normalização de consumo de álcool?
1: Botei, essa pergunta ela é uma constatação. Ela é uma constatação de que todos os grupos ali têm influência porque essas de construir. Aquela ideia que é normal e divertido que não trago, né? Com cervejinho, vinho, ou alguma coisa assim. E se constantemente não tem álcool associado à felicidade, à amizade, a sucesso, essa associação acaba para ficar na nossa cabeça, porque álcool, pronto, é sempre associado a coisas boas, né? Que tem publicidade de álcool, onde é que aquela pessoa está lá maltrapilho, onde é que te dá ideia que aquela pessoa estava a beber e por causa de ser maneira de beber, ser uma maneira de beber, ele acaba para perder trabalho, né? Que as publicidades lá que tem, perder trabalho, perder família. Álcool é associado só a coisa direta. Então, família, toda gente tem que começar a tomar posição, até. Mas o que é que a gente às vezes na rede social? É matas lá, tá publicita festa, bebida. Tem pessoal, todas as postas estão bebida, cerveja. Então, aquela coisa é uma mensagem que te passa silenciosamente, até. Depois tem música, tem que ter uma música que está a fazer apologia do álcool e de outras coisas que o álcool está propiciando, né? De escambo de comportamento. Na família, está como se a família, então, tem. Desde lá, se mulher tem engravidar, cada tchau que te passa para a cabeça que poder fazer um consulto ou tomar uma informação sobre vida. Não, até 3 meses, depois de 3 meses, que não fazer nada, as coisas assim. Então, pessoal, está a passar gravidez, portanto, gestação toda. Tem casos, né? Está a passar a gestação toda, está a fazer consumo de álcool. Ele quer mentir, ele quer nada, porque senão que tinha aquelas doenças que se chama síndrome alcoólico fetal, não é? De fetos que estão a nascer, crianças que estão a nascer prejudicadas por causa do consumo de álcool da mãe. Pode nascer. Tem coisa. Já tem pai que tu fica para o dia de dia na álcool, para o menino na boca. Botei. A menina tabata cresceu, tu fica a deixar um restinho na copa. Para hoje ele está a ficar grandinho, bota quando mandar ele para comprar bebida. A hora que ele bate a ficar mais um grandinho, já lhe tem poder para essa casa, desgana fim de ano, né? Bota de tudo menino, champanhe, cinzano, martim, queijo bebida assim, ué. Então, trazer menino, tem aquele fecha de onde dá aquele tal de champanhe sem álcool, né? Quando está a traçanha para beber, porque ele é segundo a entender, é uma estratégia de indústria, né? Para criar novos consumidores. Menino na 8, na 9, na 10 anos, a beber aquele refrigerante, que se chama champanhe sem álcool, nunca sei se ainda tem. Mas acho que é tomar como um sumo. Este tomar-lhe como uma bebida, ele é champanhe. E mim está tomar sem álcool, para o momento tem só 8, ou só 9, ou só 10 anos. Né? Então, quando for grande, vamos poder tomar. E, às vezes, não estou a dizer, com 18 anos, que até demora na desgama, a gente já começa a beber cedo. Então, tem toda aquela cultura ali, depois com um pontinho, é normal. Família, a própria família também te propicia esse ambiente, botar fazer menino festa. Né? Meninos até passa criança, adolescência ou pré-adolescência, já é tudo bom, é festa. Então é gente grande a beber. Vou dizer festa para um menino de um ano e aquele pessoal está lá tudo a beber. Então não te bate a proporcionar que as caminhas. Então família é que tem que começar, por exemplo, a cortar caminho, tem que inverter caminho. Por isso que eu de vez não fazer uma reportagem sobre festa de criança sem álcool. É para espiar. Tem pessoas que estão a fazer festa de criança sem álcool. Eu devia me dizer para um grupo de jovens, não, é absurdo ali, está novo, vocês filhos, absurdo. Passa-te, que tem álcool nessas festinhas de ano, nem de um ano, nem de dois, nem nada. Talvez, absurdo neto, se um dia absurdo falasse, uma vez tudo festa de criança tinha álcool, mas se admira, é mentira, se cabem tu chalas que te replicam. E as coisas. Então, família tem que bater. Está corta caminho, não é? A gente tem que bater também, é que se fala, está rapia caminho.
3: Está rapia caminho. Essa conversa do Alça Gomita, que é uma criança. Uma criança, Nelson, que está sempre nas ambientes de álcool, não há de falar. Que mensagem que ele te recebe? Cálculo é normal?
1: É que ali, né? Porque. Ele até é uma da gente fala que imagem é mais de 1000 palavras, né? Então ele também está. Então ele também está. Ele também está aquele lá. Ele está a receber aquela mensagem de normalização. Às vezes ele está a querer ter uma replica, uma imita, não é? E aquela coisa está a ficar gravada na semente, não é? Aquela coisa está a ficar gravada. Ele está bem, ele está a beber. Ou de vez que eu fazia uma conversinha lá com os meninos de pré-escolar, que me perguntar, é no ludoteca, me pergunta quem é que já costuma, quem é que consegue álcool ou já fazer uso de álcool? Mãozinha, tudo levanta, eram uns 15. Então, os meninos, os que entendem, os que entendem a pergunta. Flávio, não, mente, a pergunta é quem já teve contacto com álcool, assim, moda, cerveja, vinho, que as mãozinhas tudo levantava. Então tem meninos lá, sempre vai para a escola, já tem contacto, para o meu pai está a dar, para o meu estreito a beber, aquele outro falou, não, ainda tinha os pais sempre, ainda vai mexer no frigorífico, ainda para vinho, cerveja. É? Então aquele pai tem. Vou até proibir pais de tomar, que a pessoa é adulta, ele tem esse livre arbítrio, ele pode fazer. Ele está podendo mandar negros, a gente fala, manda para ser cabeça, quer dizer. Mas alguma coisa tem que ser feita entre aquele momento lá na refeição, que a criança está sentada na mesa junto ao seu pai, e que seu pai está a beber um cerveja ou um vinho na refeição. Ou então que ele está mesmo num momento assim de ser lazer, está a tomar um copo. Ele é uma pessoa trabalhadora, ele é adulto. Ele tem sua casa, ele tem sua família, ele tem que sair para viver na rua, quer dizer.
3: Pois é.
1: Então, ele tem que saber, se ele está a fazer aquele consumo lá na casa, ele tem que instruir-se a cabeça para ele saber a maneira que ele está a instruir-se, ser fixe, para que a gente tenha aquilo que é a regra, para ver a replica depois.
3: Pois é, já nota da caminha para fim de nos conversa. Nelson, boa, outra trabalha na prevenção. Será que prevenção tem conseguido competir que é a normalização de álcool na sociedade? Essa prevenção que as instituições tentam fazer para conseguir competir com uma normalização?
1: Você é bom. Álcool tem
3: esse
1: mais
3: trabalho não deveria fazer também.
1: Esse trabalho, né? Ainda deixa de lembrar. Ah, não tenho 10 anos ali, né? Andava lá a espiar na mensagem, em bata da. Nós conversa para trás, né? Bates foi em 2016, que tinha uma mandado mensagem sobre
3: esse programa.
1: Sobre esse programa, não é? Nossa, não está ali, 10 anos, estou fazendo as partes. Tem eu, portanto, minha parte de coisa. Nós estou fazendo pessoalmente e por causa de nossa instituição. Vou ter fazê-lo, vou ter parte pessoal nele. E vou ter parte de rádio também, rádio para fazer esse papel. Vou ter então, assim, rádio já que também fica assim, tudo culpado. É que está para o inferno, não podemos mandar para o purgatório. Quer dizer. Mas você, uma prevenção, tem o desafio precisamente por causa de álcool que ganha teu espaço, e álcool tem mais condições para trilhar esse caminho. Do que a prevenção. O álcool tem dinheiro, é? A indústria tem dinheiro, a substância está a fazer esse trabalho, a minha gente, o álcool está a fazer esse trabalho, devagar e sempre. Pessoas, não, a minha bebida, que dizer, bota bem, bota-te uma boa. Se o álcool poupa, acaba com o indivíduo, ele tem que esperar 10 anos para dar copo daquele indivíduo, ele tem aquele 10 anos para dar copo daquele indivíduo, sendo um problema. Então, prevenção. tem um desafio grande, porque acho que ele é menos apelativo, né? Prevenção, ele com um trabalho que está da fruta, que é hora, vou ter, ou a bebida, ou está para uma festa, mas se está de mais, mais desinibido, mais coisa, mexer de um fala ali, um fala lá, vou ter, tomar um dois juízes, uma coisa assim, depressa, ou.

0: deprimidas, coisas assim, até levantar a moral. Só que depois, tá coisa. Então, prevenção é menos aliciante. Uma prevenção, vou também fazer um trabalho que poder. Ele tem que ser feito regularmente, vou ter. Ele tem que ser feito na tudo eixo da vida. Ele tem que ser feito para todas as instituições da vida, família, outras instituições, centro de acolhimento. Ah, ele tem que ser um data de gente a trabalhar para esperar bem da fruto dali um sistema.
1: No futuro. E se algo conseguir ganhar tudo este espaço, o que é que não poder fazer enquanto família, escolas, comunidade, para recuperar este espaço novamente?
0: Aquele agora é fazer coisas certas, não é? Há coisas que te dá. Por exemplo, tem festa, tem álcool na tua festa de criança. Então o que é que não poder fazer? É mobilizar a sociedade, a família, para te ter este tipo de comportamento ali. Tudo lazer, tudo divertimento é com álcool. Então é fazendo a coisa contrária e divulgar. O senhor lá que já foi bastonário da Ordem da Médica tinha-me falado que boas práticas é para divulgar. Quando está a falar, não queria fazer reportagem sobre festa de dança. Ele encorajou-me e falou-me, fazer, vou perguntar maneira que foi, tudo enquanto, e vou bater a divulgar, lá no programa, na rádio, tudo enquanto, que boas práticas é para divulgar. Não saber o que é que... Se não saber o que é que está a fazer de mal, não te conhece, se é antítese, né? Então, é bata a rapia caminho, bata a fazer o contrário. Nós é que abrir porta para álcool entrar, para tudo eis de nossa vida, então nós é que devemos procurar maneira de bata te afastar. Tem tchau coisa que não te conseguir fazer, que mexer da álcool espaço na nossa vida. Aquele também cabe é a nossa tudo, a família, a escola, instituições esportivas, lugares que te acolhe crianças, tudo a gente precisa. E para próximos tempos, não sei se é outubro ou novembro, nós também preparamos um fórum de prevenção onde nós também convidamos instituições e particulares, tudo para a gente vai conversar um bocadinho sobre prevenção, para saber o que é que concretamente não poder fazer para reforçar a prevenção na sala e o que é que cada instituição, maneira que poder pôr concretamente ações de prevenção nessas atividades. Chambata-te logo esse...
1: Pois é, e vou acabar para responder nos últimos questão, porque a gente até mesmo, afinal, álcool ganha mesmo ou ainda não poder mudar a forma que nossa sociedade de relacionamento? Algo lá ganha ou ainda não poder?
0: Então, próximo dia, não está a fazer um fórum para esse, não está a ter luta, porque jogo ainda que termina. Não está a poder juntar. Não
1: está
0: a poder juntar, para não reverter aquela coisa ali. Esse fórum de prevenção, quando está a pretender organizar, junto que lugar onde é que. Para mim, que é ponto focal, né? Mas a instituição é que está organizando, eu creio que bate uns pares de pessoas lá para não vem trabalhar junto. Pode-se reverter um bocado essa situação, nunca pode deixar com alguém.
1: Nelson, muito obrigado, Pastor Lima.
0: Obrigado,
1: foi um prazer. Mais uma vez, para uma conversa sobre álcool, sobre prevenção de álcool e outras drogas.
0: Então, até a próxima. Obrigado.
1: Pois é, assim não devo receber mais uma vez Nelson Lopes, no nosso espaço Conversa Aberta. Hoje não tive essa conversinha ali tranquila de falar sobre álcool ali na boa rádio comunitária. Manter igual de Limanos, manter na boa sintonia de 88.1 FM.

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1: Olá, caro ouvinte, então vamos a avisos e anúncios, é essa hora aqui na sua cinturinha amiga. Começamos o nosso espaço de aviso com este aviso de missa de sufrágio, esposa Maria de Longuina, filhos Manuela Santos, Rogério Santos, João Santos, Elizabeth Santos, Carla Santos, Ailton dos Santos, Indira dos Santos, Janine dos Santos, netos, bisnetos e demais parentes. Vem por este meio agradecer a todos os quantos os ajudaram na dor da perda do saudoso esposo, pai, avó, bisavó e parente José Matias Barros dos Santos, mais conhecido por João Matias. E aproveitam para convidar a todos a tomarem parte de uma missa do mês que mandam esta sexta-feira pelas 18 horas na Igreja Matriz dos Espargos, sufragando a alma do instinto. 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Seguindo então com o nosso espaço de avisos e anúncios. Esse anúncio da Câmara Municipal: exerce a sua cidadania, cumpra com o seu dever fiscal. 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Os interessados deverão apresentar no ato da matrícula os seguintes documentos: fotocópia de cartão de identificação nacional, CNI ou bilhete de identidade BI. 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Aviso da Escola Secundária Ramiro Alves Figueira. Por esta via, a Escola Secundária Ramiro Alves Figueira informa aos alunos e demais interessados que se encontra aberta as matrículas referentes ao ano letivo 2026-2027 nos horários normais de expediente. Mais informações, contactar a Secretaria da Escola, cita em Lomba Branca ou pelo telefone 583-4527. 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Novamente, a Câmara Municipal do Sal. Este anúncio da Câmara Municipal de Sal: exerce a sua cidadania e cumpra com o seu dever fiscal. 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Esposa Maria Longuinha, filhos Manuela dos Santos, Rogério Santos, João Santos, Elizabeth Santos, Carla Santos, Ailton dos Santos, Indira dos Santos, Janine dos Santos, netos e bisnetos e demais familiares, vêm por este meio agradecer a todos os quantos os ajudaram na dor da perda do saudoso esposo, pai, avó, bisavó e parente José Matias Barros dos Santos, mais conhecido por Joe Matias. E aproveitam para convidar a todos a tomarem parte de uma missa de um mês que mandam rezar esta sexta-feira, dia 18, pelas 18 horas na Igreja Matriz dos Espargos, sufragando a alma do extinto. 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Por esta via, a Escola Secundária Ramiro Alves Figueira informa aos alunos e demais interessados que se encontra aberta matrículas referente ao ano letivo 2026-2027 nos horários normais de expediente. 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Pois, caro ouvinte, assim foi mais uma edição da Visão Anúncio aqui na sintonia da ERC. Continuação do ótimo serão na sintonia da Rádio Comunitária de Espargos.
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1: Graças a Deus, sejam todos bem-vindos a este programa A Hora do Milagre. Hoje é quinta-feira e mais uma vez nós entramos no seu lar, no seu trabalho, no seu carro, através desta programação. Ora, meu amigo, minha amiga, depois de Deus na vida do ser humano, a segunda coisa que vem é a família do ser humano. Você vê que quando Deus criou o homem, ele disse: não é bom que o homem fique só. Então Deus criou a mulher para que o homem tivesse uma família, e eles formassem uma família. E hoje, qualquer ser humano que cresce, ele tem esse desejo de formar uma família, não é verdade? Constituir uma família, ter ali a sua família organizada, ter paz, ter sossego dentro de sua casa. Mas nós sabemos que, na realidade, não é isso que tem acontecido. Muitas famílias, sim, foram construídas, mas, ao mesmo tempo, muitas famílias têm sido destruídas. Destruídas pelas brigas, pelas doenças, pelos vícios, pelos desentendimentos. Muitas famílias destruídas pelas traições, enfim, pela falta de diálogo, pelo esfriamento. São vários problemas que têm destruído os lares. E nós queremos, meu amigo, minha amiga, convidar você, lançar esse desafio para hoje, daqui a pouco, olhe para o relógio, porque daqui a pouco, às 19 horas, estaremos no encontro para restaurar e abençoar todas as famílias. Nós vamos acompanhar a história da Aline, que tinha uma família destruída, e ao chegar à Igreja Universal, orou e lutou, a família dela foi restituída.
2: Meu nome é Aline, hoje eu vim contar para vocês como que é a dor de uma pessoa que nunca teve uma estrutura familiar. Quando eu tinha 6 anos, os meus pais se separaram, né, por motivos de muitas brigas, eles se separaram. E foi aí onde começou toda a minha dor, porque eu me vi tendo que escolher um dos lados para eu conviver, seria ou a minha mãe ou meu pai. E nesse momento foi muito difícil para mim escolher, porque eu amava os dois e eu queria que os dois estivessem juntos, permanecessem juntos, né? Como isso não aconteceu, eu tive que ficar com meu pai, eu e mais 4 irmãs. Na escola, eu lembro que eu tinha muita revolta, eu queria ficar no meio da turminha que bagunçava, porque eu queria expressar de alguma forma, mas eu não sabia como, o que eu estava sentindo por dentro. Porque eu não tinha com quem falar, eu não tinha uma figura feminina, uma figura materna para estar ali comigo. E aí é onde meu pai, devido a um crime que ele cometeu no passado, quando eu era muito pequena, ele foi preso, né? Eu tinha 12 anos nessa fase. E aí é onde eu posso dizer que foi assim um fundo de poço, bem fundo de poço, porque eu já estava sem a minha mãe no início, quando eu tinha 6 anos, e depois eu fiquei sem o meu pai, quando eu fiz 12 anos. Ele foi preso, né, devido a esse crime que ele cometeu. E aí é onde eu comecei a curtir a vida. Muito cedo, comecei a ir pra balada, comecei a sair à noite, porque eu não tinha limites, eu não tinha uma figura ali de família para estruturar, para orientar. E foi quando eu conheci o meu esposo, né, que hoje é meu atual esposo. A gente se conheceu muito novinho, eu com 14, ele com 15 anos, e o nosso namoro foi um namoro muito conturbado, porque ele era da noite, do pagode, da balada, e ele traía. Era um namoro onde eu sabia que tinha traições. Tinha muito ciúme, a gente brigava muito. E mesmo assim, a gente ia ali levando o namoro porque a gente queria ficar junto. E eu sempre tive aquele sonho. Eu não tive meu pai e minha mãe, mas quando eu tiver uma família, eu vou fazer de tudo pra não deixar que, se um dia eu tiver filhos, passar por isso. Então, era o meu foco, ter uma família, ter um porto seguro ali, um lugar onde eu pudesse dormir em paz, pudesse descansar. E foi assim que eu comecei a minha vida muito cedo. Aos 17 anos eu engravidei da minha primeira filha, né? E a gente foi morar junto, sem condições nenhuma. mesmo vazio que eu comecei a ter quando eu tinha 6 anos, com a separação dos meus pais, eu percebi que ele permanecia dentro de mim. Essa dor que eu sentia, ela era muito grande, mas eu pensava assim, por que que eu vivo para viver isso? Eu não encontrava assim, um sentido para aquilo estar acontecendo, porque na minha cabeça eu queria que desse certo. Eu estava ali fazendo a minha parte, já estava grávida, só que sem estrutura nenhuma, então eu pensava... Não, vai dar certo, a gente se ama, a gente vai ser feliz, agora a gente vai ter uma filha, ele tem que focar aqui na filha, né? Então, eu queria muito isso a todo custo. Então, quando eu sentia uma angústia, eu não sentia vontade de matar ela, mas eu sentia vontade de eu morrer. Porque, assim, se eu morrer, ele vai até sentir minha falta, talvez, né? Passava esses pensamentos na minha cabeça, né? Eu era, assim, uma pessoa que tinha pesadelos. Toda vez que eu tinha pesadelos, eu sonhava com brigas, com problema na família, né? Eu sempre sonhava com coisas que faziam eu acordar com medo, né? Acordar assustada. E era isso. Minha busca maior foi pra tentar ser feliz na minha família. E eu não conseguia. Uma vez, conversando com meu esposo, eu falei pra ele, olha, vamos mudar, vamos fazer alguma coisa diferente. E ele falava assim, não, você me conheceu no samba, eu vou morrer no samba, eu não vou sair do samba por causa de você. Porque acho que de tanto eu pegar ali no pé dele, você vai sair de novo. E fazia drama, e fazia cena, e chorava, e segurava pra ele não sair, não, fica aqui. Então ele foi começando a ficar frio comigo, né? Toda essa frieza dele, eu lembro que ele já me olhava de uma forma que não era mais aquele olhar apaixonado que ele tinha antes. E ali eu vi que eu estava perdendo também aquilo que eu achava que teria conquistado, né? Quando a gente se relacionou, eu achei, poxa, agora eu vou ter a minha família, né? O que eu não tive com os meus pais, eu vou construir agora. E não foi o que aconteceu. Então eu vi que eu precisava de ajuda, porque do jeito que eu estava vivendo, o meu casamento não ia ter futuro nenhum. Então eu recebi um convite da minha mãe e da minha irmã, porque elas já frequentavam a Igreja Universal. E elas me falaram, olha, o problema que você tem, esse ciúme, essa solidão, esse vazio... Isso é um problema espiritual. Então você vai conseguir tratar isso se você for na igreja, se você for na reunião, se você conhecer a forma certa de vencer esse problema. Porque você quer vencer, mas da sua forma, do seu jeito. E assim você não vai conseguir. Então teve uma quarta-feira que eu cheguei à Igreja Universal, né? Através desse convite da minha mãe. E foi quando tudo mudou na minha vida. Participei da reunião, participei da oração. Com o tempo eu comecei a entender que eu precisava de libertação, né? Eu precisava dessa ajuda espiritual, né? Não foi fácil, porque quando eu cheguei eu não entendia nada. Eu só achava que a gente estava indo lá para falar com Deus, mas eu não tinha noção do que Deus poderia fazer dentro da minha vida relacionado ao meu problema. E a corrente que eu comecei a fazer, assim, assiduamente, sem quebrar nenhum dia, foi a de quinta-feira, porque era o que focava o meu problema, né? Ali se falava da família, do tratamento com o casamento, como deveria ser. Então foi quando eu comecei a aprender a como tratar o meu esposo quando eu voltava para casa. Aí eu passei a vir na igreja mais dias, eu vim segunda, terça, quarta, e todos os dias que eu vinha na igreja, eu falava, Espírito Santo, eu quero que o Senhor me batiza, eu quero que o Senhor entre dentro de mim, porque eu quero ter essa força, eu quero ter essa fé, eu quero ter essa paz, eu quero que esse vazio acabe de uma vez por todas. E foi numa quarta-feira, mesmo dia que eu cheguei, foi exatamente numa quarta-feira, que eu cheguei na igreja, eu já tinha feito vários propósitos, eu já tinha feito muitos jejuns, eu já tinha chamado realmente a atenção de Deus. Eu falei para Deus, tem que ser hoje, meu Deus. Foi um momento que o pastor chamou todas as pessoas que não tinham o Espírito Santo para ir na frente do altar. Eu lembro que eu fui e eu já tinha certeza, quando eu saí do meu lugar para ir para frente do altar, eu já percebi que ele estava lá me esperando. Quando eu fui lá na frente, que foi o momento que eu busquei, que eu me entreguei de corpo, alma, eu falei, eu não quero mais nada, agora nada mais importa. Não importa mais se eu não tiver mais o meu marido, não importa mais se eu não tiver uma vida financeira transformada, não importa, o que eu quero agora é o Senhor dentro de mim. E aí foi quando eu busquei com toda a minha força, e foi, eu lembro como se fosse hoje, num momento que o pastor falou assim, agora

0: vida, ele representa a minha alegria real, porque era o que eu tanto busquei. Eu sempre quis uma família, eu achava que a minha felicidade estaria em ter uma família. Ele não me deu só uma família, ele me deu ele e também restaurou a minha família. Então, assim, ele completou tudo que eu procurava, a felicidade que eu queria tanto encontrar, eu encontrei nele. Porque quando ele entrou dentro de mim, veio a força, veio a fé, veio a certeza da minha salvação, veio a certeza de que existe um mundo muito melhor pra gente. Hoje eu e meu esposo servimos a Deus, né? A nossa família foi totalmente restaurada, né? Os nossos filhos, graças a Deus, eles cresceram na presença de Deus. Hoje nós fazemos parte do grupo da Terapia do Amor e também servimos a Deus como obreiros. Hoje eu posso dizer que a nossa casa é um pedacinho do céu, sabe? A gente tem paz, tem harmonia. Tudo que eu vivi na minha infância, os meus filhos não vivem, porque hoje é outra história, sabe? É tudo restaurado e o Espírito Santo, ele representa tudo na minha vida. Eu posso perder tudo, menos o Espírito Santo.
1: Por favor, prepare um copo com água que nós vamos daqui a pouco orar em seu favor. Vamos abençoar essa água para o beber dela, usar dela. Deus venha te dar forças para você lutar por si e pela sua casa. É uma igreja universal mais perto de si, onde nós estaremos orando para que você seja transformado e a sua família também seja transformada. Você que tem um casamento, mas o seu casamento está frio, seu casamento se esfriou, não há mais diálogo entre você e o seu marido, não há diálogo entre o marido e a esposa, não há mais aquela união familiar, aquele aconchego, aquela amizade, enfim, a sua família tem sido uma família destruída em tudo. E você diz: eu quero recuperar a minha casa, eu quero lutar pela minha família. Talvez você já tenha até lutado, mas essa luta não tem trazido resultados como você queria. Parece que você está a lutar com o vento, você está a dar socos no vento. Nós queremos te ajudar. Daqui a pouco, às 19 horas. E falando de família, eu quero que você acompanhe relatos de famílias que vão estar conosco nesse grande evento do dia 1 de novembro, às 15 horas, no Estádio Nacional. E já voltaremos falando sobre este evento.
2: Senhora Dina, já você costuma ter alguma experiência com mensagem de Bispo Macedo?
3: Tenho sim. Tenho experiência com o amor, tento acompanhá-lo no Facebook, tento acompanhá-lo na televisão, TV Record. Então, tenho coisas que ele está fraco, tenta ficar alegre, tenta ficar contente. Então, um dia, tenho experiência com o amor, na reza Pai Nosso. Ele rezava tudo um beijo, ele falou: toma, aquele Pai Nosso, olha que duraza. Ele tem 7 pedidos. Então, bate, entra na cabeça, eu falei assim: ele bate, explica tudo o pedido que ele tem. Então, a partir de lá, bate. Põe na mente, fica para essas palavras, sabe? Tento acompanhá-lo sempre. Gostaria de acompanhar-lhe eu próprio.
2: Então, você, maneira do é Pai Nosso mudar através de mensagens de Bispo Macedo.
3: Muda, tio, tio, tio.
2: Você sabia que ele também está dia 1 de novembro lá na praia, no Estádio Nacional. Qual é que é a sua expectativa?
3: Estou ansiosa para estar lá, para conhecer, para todo mundo, para todo mundo estar lá naquele momento, dia 1, estar preparado próprio, com fé na Deus, para estar lá.
2: Mas espera aí, você também, você só ou você te leva a família?
3: Em primeiro lugar, não tem programa para mim, me sou. Mas se conseguir família, não leva a família. Então, eu pedi tudo a alguém naquele momento, para toda a família, para todo o povo que estava contra com ele, para Deus dar-nos força, para Deus nos preparar, para nos estar lá naquele dia, para ter força, focado, para estar junto com ele. Amor dele, nós, bispo, está bem quando chegava o vidro, te receber de braços abertos, para ter orgulho.
2: Então, fogo tinha tudo preparado.
3: Tudo preparado.
4: Bom, pessoal, nós estamos ali na igreja de Boa Vista, ali na Cabo Verde. Nós estamos ali com o povo de fé de o quê? Tudo preparado para que dia, pessoal? 1 de novembro vamos estar na praia, porque vamos estar na concentração de fé, família ao pé da cruz, com a presença
5: de você.
4: Quem vai estar com a sua família? Vai estar?
5: Sim.
4: Então, nós queremos lançar um convite, está aqui o povo, pode filmar aí. Todo o povo está na fé e vamos estar lá na praia, porque vai ser uma bênção. Em nome de Jesus. Quem está com ansiedade de chegar esse dia? Amém. Então, você que está nos acompanhando é o nosso convidado. 1 de novembro.

0: às 15h no Estádio Nacional, com a presença do senhor Bispo Macedo. Deus abençoe.
1: Que Deus abençoe a todos. Nós aqui de Calheta de São Miguel estamos na grande expectativa para o grande evento dia 1 de novembro, ali no Estádio Tubarões Azuis, com a presença amiga do senhor Bispo Macedo. Estaremos com toda a nossa família realizando esse clamor todo especial. Gostaria de convidar todo o povo aqui de Calheta, você que assiste esse vídeo, a estar presente conosco. Teremos IAS em todos os pontos, em todas as zonas aqui de Calheta. Quem vai?
2: Meu nome é Kátia. Antes de fazer o propósito para minha família, dentro de minha casa nunca tinha paz. Tinha o problema de vício, né? A mãe e as irmãs. E também nunca tinha entendido o companheiro. Mas depois sem passa da fase de propósito para esse, hoje dentro de minha casa, nunca tem problema de vício mais, não tem paz, não tem alegria, não tem entendido companheiro. Por isso, um salito a fazer um convite. Para dia 1 de novembro, o Papa participa conosco ao Família ao Pé da Cruz, na Estádio do Tubarão Azul, com presença de Bispo Marcelo. Assim como Deus abençoe a família, tenho certeza também que o Tato tem resultados.
3: Aqui também o povo daqui do Salmo, os Pargos, está na mesma fé. Nós temos aqui já a nossa revista que vem, o convite desse grande evento que será realizado neste dia 1 de novembro. Aonde? E você também é o nosso convidado. O povo daqui do Salmo já está na fé e todos vão, sim ou não?
4: Sim!
3: Deus abençoe a todos.
5: Que Deus abençoe vocês. Olha, nós estamos aqui em Santiago, Pedra Badejo, está aqui os obreiros comigo, está aqui também todo o povo aqui na reunião de 9h30 da manhã, e nós estamos aqui fazendo um convite para você que está aí do outro lado. Dia 1 de novembro, nós teremos a visita do seu Bispo Macedo aqui em Cabo Verde, e nós teremos o evento A Família ao Pé da Cruz lá no Estádio Nacional. Nós, aqui de Santiago, estamos preparados. E queremos convidar você, amigos católicos, evangélicos, nazareno, você que é da seção, você que é budista, você que é muçulmano, todos são convidados. Até você que é ateu, você é o nosso convidado para esse dia 1 de novembro, 15h, o evento A Família ao Pé da Cruz no Estádio Nacional com o seu Bispo Macedo. Povo de Santiago, quem vai? Deus abençoe você.
3: Atenção, meu amigo, minha amiga, dia 1 de novembro, às 15h, ali no Estádio Nacional Tubarões Azuis, na Cidade da Praia, todas as famílias estarão reunidas ao pé da cruz em busca do bem-estar, em busca da união familiar, em busca da saúde, em busca da paz, da alegria, e nós teremos a presença especial do Bispo Macedo pela primeira vez aqui em Cabo Verde. Ele também estará com a sua família, ou seja, ele estará com a sua esposa. Então você que tem problemas de qualquer tipo, não só familiares, problemas de qualquer tipo, e você diz, eu quero sair desta situação, eu não vou perder essa oportunidade, seja de onde for, de Santo Antão a Brava, você quer estar nesse encontro, se você está nas ilhas, então procure uma igreja universal mais perto para você saber como será feito para que você esteja conosco neste grande evento, uma oportunidade única que você não pode perder. Você ouviu relatos de famílias, pessoas que têm sido abençoadas e estão a se preparar para esse evento. Você também pode se preparar e estar junto conosco. Nós daqui a pouco vamos fazer uma oração por você, mas antes disso, acompanhe mais relatos de pessoas que se preparam para esse grande encontro.
6: Qual o nome da senhora?
7: Rosa.
6: Qual a experiência da senhora com as orações e a palavra do Bispo Macedo?
7: Experiência que não tem hora que não houve ódio, muito bem, não houve ódio, todo dia não houve ódio de bispo, ainda fica mais fortalecido quem é aquele ódio que não houve, ainda pratica mais tio na palavra de Deus, ainda a gente manda, fica mais avivado naquele dia.
6: E a senhora já está sabendo do evento A Família ao Pé da Cruz?
7: Essa serve são.
6: Qual a expectativa para esse dia?
7: A expectativa que não tem é que para que me conheça a família no bailão, para não ser tudo transformado, renovado, e para não ficar uma família mais unida do que semana nos talheres.
6: O que a senhora está a falar para a pessoa que está na casa e está a acompanhar esse vídeo?
7: Tinha alguém que está lá na casa, quem que soltou de água se li, quem que soltou o bem. Pelos boi para aquele vento ali. Se mãe minha também com a minha família, pelos boi com suas famílias também. O único que tá recebe bênção espiritual, físico, avivamento. E quem está falando aquele alguém que também lá, mas também quem que está doente também curado. Quem que tem problema na família, mas também com renovação nessa família. E uma se feita fica vivário, mas aquele ali fica marcante.
6: O horário do evento, dona Rosa, a senhora sabe qual vai ser o horário?
7: Horário 3 horas de tarde.
6: E onde que vai ser?
7: Estádio Nacional, Tubarão Azul, Família Pereira Cruz.
6: Com a presença de quem?
7: Bispo Edir Macedo.
1: Muito bem, graças a Deus. Nós estamos aqui agora na Igreja Universal de
4: Santa Felipa.
1: E nós já estamos preparados para o grande evento que vai acontecer, que é Família ao Pé da Cruz, que dia? 1 de novembro, às 3 horas da tarde. A igreja vai estar presente ou não vai estar? E a família, vai ou não vai? Nós já estamos prontos para o grande evento do dia 1 no Estádio Nacional, com a presença. Graças a Deus.
6: Estou aqui na Igreja Universal de... É isso aí, nós estamos aqui também na expectativa para o evento A Família ao Pé da Cruz. Quem vai lá estar no evento, pessoal?
4: Eu!
6: É isso aí, no dia 1 de novembro nós vamos ter o evento A Família ao Pé da Cruz, onde o Bispo Macedo vai estar presente. Quem vai levar a sua família?
4: Eu!
6: Então, nesse dia... 1 de novembro, às 3 horas da tarde, ali no Estádio Nacional, o evento A Família ao Pé da Cruz, com a presença do Senhor Bispo Macedo. Convido a todos a estar também presentes nesse evento, você e toda a sua família.
8: Antônia, já tive alguma experiência, uma oração, mensagens do Bispo Macedo?
9: Sim, já me tive muito. E ouvi a palavra do Bispo Macedo e muito bom, muito seguir. E cada vez que ele te trazia gente, uma palavra, é muito bom, muito fortalecer a nossa fé, ele te gente mais força e ânimo para nos luta, é muito bom.
8: E qual que é a boa expectativa para esse dia 1 de novembro?
9: Ah, é, minha expectativa é muito grande, porque ele é uma chance única que estou de lá para ouvir aquela palavra. E me interessa muito convidar também toda a gente que está querendo ir para esta mão, porque ele é uma chance única de não ter. Quando vai sair dela abençoada e fortalecida.
7: Então, né, já tive alguma experiência com a mensagem do Bispo Macedo?
10: Não tive, sim. Tive uma mensagem do Bispo Macedo, é uma grande experiência para mim. Empreender eu com a mensagem do Bispo Macedo.
7: E que expectativa que já tem para dia 1 de novembro e naquele dia?
10: A expectativa é grande, e a expectativa está lá, está com tudo, minha família e alguns convidados.
7: Que mensagem que até deixa para a pessoa lá na casa?
10: Penso que há dois anos, penso para receber bênção, uma grande bênção que tem aquele dia.
11: Prepara o copo com água, de limbocado, ou também faz uma oração para boa.
12: Neste momento, vamos unir a nossa fé. Vamos falar com aquele que tem o poder de nos abençoar.

Ó Senhor Deus Todo-Poderoso, Deus grande que não tem limites, o Senhor é grande, é poderoso. Então eu peço, estenda a tua mão sobre todos aqueles que neste momento, meu Deus, oram conosco, pessoas que sofrem, pessoas que têm chorado, pessoas que não têm mais prazer em nada, a vida delas está destruída, a família está destruída, e esta pessoa invoca o Senhor clamando por ajuda. Eu peço, ajuda ele, ajuda ela, arranca o mal que faz essa pessoa sofrer, e que sejam todos abençoados e libertos, que essa água seja abençoada, para quando essa pessoa beber, ela receba forças, em nome de Jesus, amém e graças a Deus. Meu amigo, minha amiga, nós temos certeza que Deus nos ouviu, e aí onde você está, Ele te abençoou. Eu quero lembrar a todos que amanhã, sexta-feira, nós estamos num combate forte contra todas as obras negativas de bruxaria, feitiçaria, inveja, maldição. Procure uma igreja universal mais perto de si. Você que sofre por problemas espirituais, quer se libertar, é o nosso convidado. E neste domingo é o domingo da vida a cores. Você que não vê mais o colorido da vida, a sua vida está cinzenta, a sua vida está vazia, e você diz, eu quero ajuda, eu sofro com depressão, um vazio profundo dentro de mim. Neste domingo, 9:30 da manhã, em todas as igrejas universal do Reino de Deus. A nossa sede é ali no Templo Maior, no Paiol do Coqueiro, na Cidade da Praia. E você pode nos encontrar também aqui na Ilha do Sal, na Santa Maria, ao lado da Esquadra, na Palmeira, atrás da padaria, e aqui nos Pargos, atrás das bombas da Shell. Estaremos juntos e Deus vai mudar a sua vida. Deus abençoe a todos. Ficamos por aqui. Até a próxima.

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